0: ter que escolher uma coisa, porque foi tudo mesmo. É um espetáculo mesmo, não foi só um concerto.
1: E terminamos com a música certa?
0: Opa, então à espera da Unconditional.
1: Unconditionally, exato.
2: Nós esperávamos um bocadinho de fogo de artifício na Fireway.
1: Olha, também pensei
0: o mesmo. E ela vai de certeza lançar fogo de artifício, não?
2: Não. Foi espuma, também é bom.
1: Está bem?
3: Foi espuma, também é bom. É das as melhores frases da noite. Malta, é a primeira vez que veio até o Rock in Rio Lisboa?
0: Não.
2: Eu sou virgem no Rock in Rio.
1: Tu és virgem no Rock in Rio? És bem a primeira pessoa no mundo.
3: Não, não és, mas há muitas poucas pessoas que nunca vieram. O que é que estás a achar até agora deste festival? A tua primeira experiência no Rock in Rio Lisboa?
2: Acho que é uma cidade, é um mundo gigante e toda a gente deve experienciar.
0: Perto-se aqui dentro.
1: E um possível artista, quem sabe, para uma próxima edição?
0: Uma Billie Eilish.
2: Billie Eilish aí, ou Rosalía?
1: Oh, Rosalía, muito bem, são bons nomes. A verdade é que tivemos um concerto inacreditável de Katy Perry e eu acho que já devo aprovar que estrelas pop vingam. Meninas, muito, muito obrigada. Margarida Borrego, eu acho que vou tentar ir ter contigo, tendo em conta que está muito complicado. Temos o recinto completamente esgotado e amanhã vai ser dose exatamente igual, com Linkin Park e tantos outros artistas. Portanto, o que eu sugiro é que as pessoas que nos estão a ouvir venham cedo para o Rock in Rio, porque tal como 100%. A Inês e a Mafalda disseram, há um mundo por explorar.
4: Há um mundo por explorar, sim, Matilde Prata. Para ti que estás no carro e vens amanhã até ao Rock in Rio Lisboa, era o que a Matilde estava a dizer, vem cedo, vem com protetor solar, hidrata-te muito, porque vai estar muito calor, tal como o dia de hoje. E para ti que não garantiste o teu bilhete para este fim de semana, tenho a dizer-te que ainda há bilhetes para o próximo fim de semana. O dia de amanhã está completamente esgotado e, acredita em mim, vale mesmo muito a pena. Não são só concertos que tens neste Rock in Rio, tens toda uma experiência para toda a família. Portanto, já sabes, junta-te a nós, vem até ao Rock in Rio Lisboa, porque garanto-te que diversão é tudo aquilo que não vai faltar. Na Mega Hits, a música de Ariana Grande.
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0: em direto do Rock in Rio Lisboa. O primeiro dia foi concluído com muito sucesso e amanhã estamos prontos para mais um dia de Rock in Rio Lisboa e vamos ao cartaz que está inacreditável e que está dedicado, no fundo,
1: claro,
0: aos fãs do rock.
1: E é um cartaz particularmente especial que fez com que fosse o primeiro dia a esgotar. Temos, atenção, a Grandson, The Pretty Reckless, Cypress Hill e encerramos o palco mundo com Linkin Park. Eles são os grandes cabeça de cartaz de amanhã e que fizeram com que, primeiramente, fizeram uma ação com os pastéis de Belém que eu achei belíssima.
0: Primeiramente, tenho a dizer-te que estive por lá e foi inacreditável.
1: Comeste muitos ou não?
0: Comi alguns, não vou mentir, e ainda por cima a fila estava gigante. Eu não estava à espera que estivesse tanta gente só para os pastéis de Belém e para esta ação dos Linkin Park. Foi o primeiro dia a esgotar do Rock in Rio Lisboa e, portanto, esperamos que seja um dia... Não sei bem, mas com ainda mais pessoas do que hoje. Se bem que 90 mil pessoas hoje.
1: Eu acredito que até hajam mais umas quantas pessoas. Não esquecer que o recinto abre, aliás,
0: a partir de
1: uma da tarde. O palco digital vai ter a curadoria musical de Zé Vida, logo a seguir um Cala de Boca ao vivo com Beatriz Gosta e muita, muita coisa a acontecer. Como disseram a Inês e a Mafalda, as festivaleiras com quem eu falei há pouco, há todo o mundo por explorar aqui no Rock in Rio Lisboa e a Mega Hits, claro, leva tudo isto até ti.
0: É verdade. Estamos amanhã a partir da 1 da tarde em direto do Rock in Rio Lisboa. Continua connosco para já a música de Ravine Lenay.
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0: da manhã.
1: Uma da manhã, bem bom, duas da manhã.
0: E foi bem bom. Este momento que marca a minha despedida, Margarida Borrego e Matilde Prata. Matilde Prata, que vais poder ver amanhã a fazer um grande cala-te-boca.
1: É verdade, sim, senhora. Às 2h15 da tarde estamos no palco digital com Beatriz Gosta.
0: Temos
1: direito a perguntas do público, portanto há todo um QR code a circular pelas redes sociais, também pelas várias LED walls aqui do Rock in Rio Lisboa, que tu podes fazer, no fundo, o scan e deixares a tua própria pergunta. Antes disso, ainda há um DJ set de Zé Vida e pelo meio disto tudo, aliás, temos um direto a acontecer aqui na Cidade do Rock
0: com, a partir de uma da tarde.
1: Exatamente, com a equipa do Snooze, com a equipa do Drive-In e ainda a Margarida Borrego, que regressa amanhã
0: com
1: Diogo Pires.
0: Eu regresso amanhã com Diogo Pires a partir das 21h. Vamos ter muitos concertos para ti, portanto já sabes, se não tiveres a oportunidade de garantir o teu bilhete para o Rock in Rio Lisboa, é acompanhares a emissão da Mega Hits a partir da 1h. Vamos-te pondo a parte de tudo aquilo que está a acontecer. Te garanto que te vais sentir como se estivesse aqui connosco.
1: Exatamente. Por outro lado, acompanha também tudo nas nossas redes sociais, Mega Hits Instagram e Mega Hits TikTok. E já sabes, o Rock in Rio Lisboa é, mais uma vez, mega.
0: É verdade. O primeiro dia está concluído com sucesso e muito sucesso. Obrigada por estares desse lado. No Mega Hits, a Tyler e Zara Lé.

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9 da manhã na Mega Hits, bom domingo. Eu sou a Margarida Antunes e estou contigo até à uma, porque logo a seguir tens uma emissão diretamente do Parque Tejo, onde vai acontecer o segundo dia de Rock in Rio Lisboa. Se ontem estiveste assim a navegar e não acompanhaste nada, é a seguir da Mega Hits nas redes sociais, Mega Hits Instagram e Mega Hits TikTok, para que nada te falte. Vamos falar durante esta hora sobre as mais recentes vítimas de Cala-te Boca. Não te quero já dizer quem são, mas há quem as chame Kardashians portuguesas. É isso mesmo. Já a seguir explico-te tudo, mas podes deixar o teu palpite. 968-689-229 é o WhatsApp da Mega. Ficas agora com música nova de Gracie Abrams. Bom domingo e bom fim de semana na Mega.

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0: T-Rex com Tá Tudo Bem a passar na Mega Hit. Ele que está confirmadíssimo para o Small Summer Fest. Vão ser dois dias de muita festa na Costa de Caparica, dia 3 e 4 de julho. Por isso garanto o teu bilhete se é que ainda não tens. E se nos encontrares, vem ter connosco porque talvez possas ganhar alguma coisa. Está aqui a dica, não sei se podia dizer isto, mas está tudo certo. Aqui na Mega Hits a chegar tens da Second Voice com música nova Let Me Be. Boa viagem, bom domingo.
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10 da manhã na Mega Hits. E se eu te disser que um dos teus filmes favoritos de infância vai voltar aos cinemas com uma nova temporada já em 2027 e uma das tuas atrizes favoritas deu voz a uma personagem, é tudo verdade e vais ficar a saber quem e o que e quando já a seguir. Por isso é ficares a ouvir a Mega com música nova de Teddy Swims agora.

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Aumenta o volume e prepara-te porque já a seguir vão arrancar mais de 90 minutos de música sem parar na Mega. Vais ouvir Rose com Bruno Mars, vais ouvir também Justin Bieber, mas primeiro, Wiz DMC.

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Da Dina a passar na Mega Hits, que está confirmado para o Small Summer Fest, por isso é garantir o teu bilhete se é que ainda não tens. Agora, vamos regressar no tempo, vamos ter assim aqueles choques de nostalgia. Shrek, aposto que te significa imenso. E tenho ótimas notícias, porque o primeiro trailer de Shrek 5 já saiu e promete baralhar tudo. O elenco original regressa, mas agora há uma novidade de peso. A atriz Zendaya juntou-se à aventura para dar voz à filha adolescente de Shrek e Fiona. Depois de mais de 16 anos de espera, o ogre mais famoso do cinema vai regressar então aos grandes ecrãs em 2027. Ainda temos assim um aninho para esperar por este filme de Shrek. Eu tenho a certeza que te aqueceu assim o coração. Vai te aquecer também o coração o nosso lugar às novas de hoje. É agora mesmo que te dou boa e nova música, esta de Tinashe, ela que está de volta com Too Easy, um tema cheio de atitude, onde a cantora assume que faz tudo parecer demasiado fácil. E depois do sucesso de Nasty, a artista norte-americana regressa agora com mais um potencial hino para este verão. Tenho a certeza que vais adorar.

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1: Muita atenção, porque hoje, às 5 da tarde, vamos ter Espanha novamente contra a Arábia Saudita. Às 8, Bélgica contra Irão. E às 11, Uruguai contra Cabo Verde. Será que vamos voltar a ver vozinha a brilhar? 968-689-229 é o WhatsApp da Mega. Eu quero saber qual é que é o teu palpite. Conta-me tudo por aqui. Música nunca te falta. Harry Styles com Dance No More. Agora, na Mega Hits. Bom fim de semana.

Ana Mega Hits, eu Margarida Antunes continuo por aqui até à uma, logo a seguir uma emissão diretamente do Rock in Rio Lisboa, mas calma, porque uma das tuas cantoras favoritas parece que vai lançar tour, há rumores a acontecer. Falamos sobre isso já a seguir, primeiro Temper City com música nova.

Música nova de Harry Styles a passar na Mega Hits. Não sei se estava a falar de Sabrina Carpenter, que é americana, mas se não estava, está tudo certo porque nós vamos falar. Parece que há rumores de que brevemente vai sair um anúncio de tour de Sabrina Carpenter e que vai passar por Lisboa. Agora, será que isto está realmente prestes a acontecer? Fica no ar, sabemos que há esse boato no ar de que vem nova tour e que vai poder passar por Portugal assim que soubermos. Vais poder ver em megahits.fm nas nossas Mega News, por isso é estares atento. Por aqui, música nunca te falta. Alex Warren agora na Mega Hits. Bom fim de semana, bom domingo, sempre aqui na Mega.

Música nova de Malcolm Todd a passar na Mega Hits. 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Tyla e Zara Larsson, She Did It Again, Mega Hits, boa viagem!

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semana. Que confia em mim, só vai melhorar, porque a partir da 1 da tarde vais ter uma emissão diretamente do Parque Tejo, onde vai acontecer o segundo dia de Rock in Rio Lisboa. Por isso é ficares a ouvir a Mega e acompanhares tudo também nas nossas redes sociais, Mega Hits Instagram e Mega Hits TikTok. Estamos a partilhar tudo contigo, como sempre. A chegar tens música nova de

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0: Tenham um ótimo domingo e já a seguir vão arrancar mais de 90 minutos de música sem parar na mega, por isso aumenta o volume. Vais ouvir Vake, Rihanna, Olivia Rodrigo, mas primeiro, Antrix é a música golden que eu tenho a certeza que sabes de cor a chegar à Mega Hits. Boa viagem!
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A passar na Mega Hits com Talvez Você Precise de Mim. Eu tenho que te contar uma coisa, porque quando soube, isto mexeu comigo. Parece que em 2007, Messi fez uma ação fotográfica, uma publicidade para a Unicef, que nunca chegou a sair, mas agora surgiu. Porquê? Porque Messi está com um bebê dentro de uma banheira, não é? Quer dizer, o bebê que está na banheira, Messi não. Isto pareceu um pouco confuso. Mas quem é que é esse bebê? O ano era 2007, ok? O bebê era Lamine Yamal. Agora, há coincidências? Há coincidências? Mas o destino já estava traçado. Como é que agora, neste momento, está Lamine Yamal a jogar o seu primeiro Mundial e Messi o seu último Mundial? Não sei quanto a ti, mas eu adorei saber isto. Aqui no Mega Hits, Coldplay, Clooney, agora, boa viagem!

Mega Hits, eu, Margarida Antunes, estou agora mesmo de saída. Vais ficar com uma emissão diretamente do Parque Tejo, onde vai acontecer o segundo dia de Rock in Rio Lisboa. Já temos por lá Pilar de Lourenço, Joana Sequeira, Mariana Tomé e também Francisco Mendes. Por isso já sabes, é ouvires a Mega e seguires a Mega Hits nas redes sociais, Mega Hits Instagram e Mega Hits TikTok. Se estás a caminho do Rock in Rio,

0: Uma da tarde, segundo dia de Rock in Rio Lisboa, estamos cá, muito felizes.
1: Let's go!
0: E é também o primeiro dia de verão.
1: Oh, bem-vindo!
0: É, e nós estamos onde queremos estar. Já dizia Sam daqui que vai estar também cá hoje. Pilar Lourenço, Joana Sequeira, Marina Temé, contigo até às 5. Agora, Sienna Sparrow, tem um ótimo dia.

0: Mega Hits, agora que são 1h10 de domingo. Boa tarde.
1: Boa tarde.
2: Bom dia.
0: Estamos cá, estamos vivas.
1: Estamos.
0: Pelo menos eu e a Joana. A Mariana ontem viveu intensamente o primeiro dia de Rock in Rio. E bem, tu
1: e
0: é
1: bem,
0: que estavas bem.
1: Claro, mas era para depois trazer
0: bem,
1: para vocês.
0: Eu e Joana, mal. E agora, Mariana, o palco é teu, não o palco mundo. Este palco aqui
1: ainda,
0: em estúdio.
1: Ainda.
0: Tu vais chegar ao último dia.
1: Eu vou conseguir.
0: E
1: eu
0: vais
1: prometo.
0: Estar lá em cima.
1: Então, olha, o que é que eu tenho a dizer? Tenho a dizer que vi, só não vi Katy Perry, mas tudo o que foi do palco mundo eu vi. Adorei Charlie Puth, foi muito divertido.
2: Adoraste Charlie Puth?
1: Adorei, não sabia que sabia tantas músicas.
0: E podes comentar que também te surpreendeu a beleza.
1: Sim, eu fiquei assim, este é o Charlie.
2: Olha, pronto,
1: Charlie.
2: Bem, tu ontem
1: Charlie, eu ontem varria
2: e se queria ela que o Charlie habitasse.
1: Pedro Sampaio. Olha, incrível, o homem. Vou-vos dizer uma coisa. Concerto super animado. Nem olhei muito para o palco, porque só dancei.
0: Não, claro, o maior imagino. Cavalinho do mundo, tu estás lá.
1: Olha, eu estou. Eu faço parte de um recorde.
2: Como é que foi de poeira? Mas tu estavas calma. Tu estavas na poeira, mesmo
1: não,
2: no chão.
1: Eu estava no nosso stand.
2: Ah, então não levantou okay,
1: mas olha, este stand ia abaixo. Só
2: pois?
1: Vi as pessoas responsáveis.
2: Sei que nós fomos embora cedo.
0: Sim. Olha, assim foi assim que o Pedro Sampaio pôs um pezinho no palco, eu e a Joana a sair.
2: Vai.
0: Mas porque, com todo respeito pelo Pedro, porque temos uma grávida e o cavalinho para o meu sobrinho.
1: Não dava.
2: Com saltos.
1: Mas cuidado com os saltos no recinto, porque os meus olhos ficam a arder muito com o pó.
0: Ah, sim.
1: Eu bem, era uma poeira.
2: Bem, esquece.
1: Era a Ivete com o Pedro.
0: Eu estava colada. Pois é.
1: Poeira.
0: O maior fit deste Rock in Rio. Mas então qual é que foi assim o melhor concerto? Pedro Sampaio?
1: Pedro Sampaio, sim. Depois claro. Também vi um bocadinho de Bárbara Bandeira.
2: Katy Perry. Anda, já sou um bocadinho para aí.
1: Toda louca, não foi. Eu ouvi a ir para casa um bocadinho na nossa rádio.
0: Eu vou-vos dizer, aqui a questão acho que não é o ouvir. Eu acho
1: é
0: que
1: ver.
0: Teve
1: pois,
0: de ser visto mesmo.
1: Pois.
0: Porque já nos estiveram aqui a contar que ela olha. Estava assim um ar de tia maluca. Pá, é o que é. Foi aquilo que me disseram.
1: Sim, não fomos nós que dissemos.
0: Não.
1: E vieram entregar-nos esta informação.
0: Tia maluca.
2: E na parte do...
0: Que tinha...
2: Do firework, não lançou firework.
1: Lançou
2: a
1: espuma.
0: Espuma e depois tinha uma garrafa...
1: Katy.
0: Não, um protetor solar.
2: Ah, andou a mandar projetos às pessoas.
1: E ela não sabe a diferença entre rio e mar.
0: Tadinha.
1: Ouvimos dizer.
0: Mas como é que ela disse?
1: Look at the ocean.
2: E é o rio Tejo.
0: Será que ela não queria dizer o ocean? Se calhar temos o ocean.
2: Deve andar para aí. Mas olha uma coisa, isso é um bocadinho mau, coitadinha. Ela sabe lá se isto é rio ou
0: então
2: coisa.
0: Não
2: lá na terra
1: então
2: dela
1: não
2: deve
1: fala,
2: ser.
1: Joana, diz
0: não
1: water.
0: Sim.
2: Mas pessoal, ela não está.
0: Ela está chalupinha. Com todo o respeito.
1: De lulo.
0: E mesmo assim sacou Orlando Bloom.
1: Meu Deus,
0: agora,
1: olhem, eu bem, estou a escutar.
2: Esse é o truque.
0: Quero um bocadinho mais para
2: Lulu.
0: Ok, vamos esforçar então. Olha, hoje temos mais um grande dia.
1: Exatamente.
0: E é sobre ele que vamos falar já a seguir. Primeiro aqui um rescaldo, não é?
1: Claro.
0: Do dia de ontem. Descendentes, agora que é 1h13 e nós estamos contigo até às 5.

0: 9, Second Voice, agora que é 1h18. Estamos contigo até às 5, Pilar Lourenço, Joana Sequeira e Mariana Tomé. Rock in Rio.
1: Oh, Rock in Rio.
0: Cá estamos.
1: Uau,
0: estamos aqui juntinhas para ver o rock nesta cidade.
1: Hoje é mesmo o dia do metal, do metal,
0: Tony
1: do rock, de tudo.
0: Tony do rock.
1: Yeah. Olha, os primeiros a atuar já tiveram em aquecer, não nos deixaram falar, porque uma pessoa quer falar.
0: Sim, nós queríamos aqui almoçar
1: não
0: e falar um bocadinho. E não conseguimos.
1: São os Grandson.
0: Claro.
1: E não. Gostámos. Simpáticos. São grandes, são. Disseram-nos adeus de longe.
0: Pois foi.
1: Eles
0: são amorosos.
1: Foi para nós, certeza. Porque nós fomos até ao palco tirar a fotografia. Eles ficaram, uau, que brasas.
0: Que
1: são
0: já agora
1: elas.
0: Podes ver em Mega Hit Instagram, deixar o teu like, partilha. Promove.
1: Exatamente. Vai lá.
0: Estas brasas.
1: Aliás, o que é que vais lá e diga assim? Vim promover. Está bem?
2: Boa.
1: E o seu comentário, vim promover.
0: E assim nós já sabemos que estiveste a ouvir-nos.
1: Aí, pá, olha, é se tu fizeres isso, nós vamos fazer uma coisa. Não te posso dizer o quê.
0: Ok, pois porque não tens nada pensado.
1: É verdade.
2: Depois também temos The Pretty Reckless.
1: Mariana, tu.
0: Eu queria só dizer aqui uma coisa que é.
1: Ótima.
0: A Joana, quando quer inventar a falar inglês, diz muito reckless.
1: On the races.
0: E eu adorei imaginar que. Imaginar não, saber que existe uma banda.
1: Tenho pena de não
0: em tua homenagem.
1: Tenho pena.
2: Tu não vais entrevistá-los.
1: Hi, nice to meet you, pretty reckless.
0: Oh.
1: E eles, oh my god, you are pregnant.
0: Era um bocado
1: descante,
0: you know,
1: I'm reckless. Temos também Cypress Hill às 21h15, ou seja, 9h15 da noite.
0: Exatamente.
1: Caso alguém não tenha saiba.
0: Aí
1: o Porto Sol já bateu. E Linkin Park!
2: Let's go!
1: Às 11h15. Eu peço desculpa a todas as outras bandas, o entusiasmo estava cá.
0: Tá mas bem, mas quem é a cabeça de cartaz?
2: Eu estou a ver
0: quem é a cabeça de cartaz.
2: Eu estou a ver daqui uma camisola dos Linkin Park. Está ali uma senhora de cabelo vermelho com uma camisola dos Linkin Park.
1: Mariana, e por isso mesmo tu vais ter que saltar deste estúdio.
2: Acabou, eu estou farta.
0: Eu queria só contar aqui uma coisa aqui que é em 2008.
1: Sim.
0: Quando os Linkin Park estiveram cá, acho que foi 2008, mais ou menos. Eu era uma criança.
2: Uma chavaleca.
0: E as minhas amigas, também crianças, vieram vê-los.
2: E tu
0: e
2: não.
0: A minha mãe não me deixou.
2: Estás triste, ficaste triste.
0: Tem um bocadinho.
2: Hoje em dia estás tu cá e elas onde? Na casa delas.
0: Eu acho que
1: é
0: algumas bem. Mas eu estou cá. É a parte que me interessa.
1: Isto porque vai ser a quarta vez dos Linkin Park na cidade de Rock, desta vez com novos membros.
0: E eles já gostam tanto desta ligação que tiveram até aí uma Linkin Nata.
2: Olha, vou-vos dizer. Eu fui, claro.
1: Mas tu não vais contar já, porque esse momento vai ter que ser um momento isolado. Porque eu quero muito saber o que é que tu andaste a fazer.
0: O momento isolado é ótimo.
1: Está bem?
0: Sim,
2: tá bem.
0: Sim.
2: Combinado.
0: E vais andar para aí também.
2: Vou lá para baixo.
0: Falar com os
1: tchau,
0: como tu gostas. Então este é para ti, Mariana. Cluny, agora.

0: Mega Hits com Lady Gaga, agora que é 1h34. Estamos em direto do Rock in Rio Lisboa neste segundo dia. Estamos muito felizes pelo convite. Obrigada, Roberta.
1: Obrigada, Roberta, a sério. Ah, de nada, cara.
0: Oh, és mesmo querida. Hoje, por acaso,
1: são as melhores.
0: Vamos falar com a Roberta. E eu vou-lhe dizer isto.
1: E ela vai dizer isto, vocês são as melhores.
0: Achas?
1: Acho.
0: Também,
1: e se não disser,
0: não aceito menos
1: no
0: que
1: fundo
0: isso.
1: Ela sente.
0: Ok, aquela... só não vai exprimir.
1: Claro.
0: Quem se exprime muito bem pelo recinto é a Mariana Tomé.
2: Olá, minhas pequeninas.
1: Olá, Olá minha pequena.
2: Olha, já estou aqui no, à frente do Palco Mundo.
0: Pá, tu,
2: venham
0: tu no fundo nem tens
2: de sair
0: ainda.
2: É verdade, é verdade. Mas vim aqui à procura das primeiras pessoas que chegaram ao recinto, mas encontrei umas meninas a tirarem fotos e pensei, é isto que eu quero. E descobri que elas vão atuar na Rock Street às 15h40. Portanto, eu decidi pedir-lhes conselhos para eu ser uma rockstar, porque sabem que eu não é muito a minha vibe,
0: não é.
2: Mas eu vou sair
0: Confirme.
2: Daqui a ser.
0: Ok.
2: Portanto, eu quero a melhor dica para ser uma rockstar hoje.
3: Acredito que a melhor dica seria você ter paixão e amor pela música.
0: Pois.
2: Ok, vamos trabalhar nisso. Está um bocado difícil, mas vamos chegar lá. São três meninas, portanto eu tenho aqui vários conselhos. Vou pedir mais um. O que é que eu tenho que fazer? Olhando para mim, o que é que eu tenho que fazer para ficar uma rockstar?
3: Você tem que ter dedicação e você tem que ter coragem. Você tirar de sua zona de conforto, mas não, você não pode perder sua essência.
2: Ah, ok, então esta é mais fácil.
1: Bora.
2: Vamos à última dica.
4: Pra mim é ter atitude, ter coragem e não ter vergonha de ser o que você quer ser, sabe? Fazer o que você quiser e não ter medo do que os outros vão.
2: Ok,
0: uau,
2: não está difícil.
0: Ser, então, roqueira.
1: És tu mesma.
2: Tenho a dizer que estas meninas têm também madeixas no cabelo, umas roxas, umas azuis, e eu quero saber qual é que acham que era a cor que me ficava melhor no meu cabelo.
0: Ah, é para nós? Ah,
3: não. Com certeza.
2: Roxo, pronto, vocês aprovam isto?
0: Sim, és uma guerreira, não é do rock,
2: então,
0: é do K-pop, era um bocado... Pois, temos que ver isso.
2: Preparem-se quando eu chegar ao estúdio, pode ser que tenha mudado. Olha, elas também estão aqui muito rockstars, têm colãs de xadrezes, têm brilhos na roupa, têm metal. E eu se calhar vou
0: então,
2: levar umas roupinhas para vocês também,
0: metal,
2: o que é que acham?
1: Nós achamos
2: umas roupinhas para vocês também mudarem.
0: Olha, Mariana,
2: diz-me.
0: Há quanto tempo é que chegaram essas roqueiras?
2: Há quanto tempo é que vocês estão aqui?
3: Aqui no Rock in Rio?
0: Sim,
3: ai,
0: sim.
3: Eu cheguei faz umas 2 horas.
0: Ai, ok.
2: Pronto.
0: Ok.
2: 2 horas já é muito neste calor.
0: Já?
2: Elas disseram que só iam embora no último concerto.
0: Ei,
2: meu Deus.
0: Ei, vão guerreiras.
1: Ficar até às tantas.
0: Guerreiras.
1: Boa.
2: Olha, mas vocês são guerreiras e vão fazer uma grande atuação, não é? Querem cantar aqui um bocadinho? Um bocadinho?
0: Por favor, cantem lá um
2: rápido.
0: Bocadinho.
2: Pode ser? Então vá, 1, 2, 3.
3: Eu não entendi.
2: Vão cantar um bocadinho, ok? Pode ser? Elas estão-se a preparar.
0: Ok, claro.
2: 1, 2, 3.

0: Olha, pronto, olha,
1: bem.
0: Ver
2: é que é uma finança.
0: Às 13h40.
3: Super sintonizadas.
1: Bora
3: fica
1: lá.
3: Aqui o convite também, quem estiver a ouvir a Mega, fica então o convite para ouvir estas belíssimas vozes.
1: Fico, estas atitudes.
0: Exatamente.
3: E são melhores atitudes. Pronto, é verdade. Sim. Mariana, tens muita atitude.
0: Eu vou continuar
3: e voltamos a falar já daqui a pouco, até porque agora, com muita atitude, é também a Tinashe.
1: A Tinashe.
3: Está no lugar às novas de hoje.
1: E tu conheces muito bem No Broke Boys, ou Nasty. Hoje é música nova e chama-se Too Easy. E marca uma nova fase na vida da nossa Tinashe, que acabou de assinar com quem? Com a Warner Music.
3: Oh, Tinashe, estás muito bem. E está a dar tudo neste single, portanto, eu vejo muito ao lugar às novas de hoje. Tinashe, com Too Easy.

0: Perto também de um grande acontecimento.
1: É verdade, porque é já às 14h15 no Bacana Play, no Digital Stage, que a Matilde Prata e o Zé Vida vão estar à conversa num cala-te-boca. A Beatriz Gosta. Isto
0: grande
1: vai
0: convidada.
1: Ser bom, porque ela não tem papas na língua.
0: Ela já não tem numa conversa normal, não é?
1: Portanto, imagina
0: num cala-te-boca. Portanto, aproveita, porque tu também podes participar. Há todo um QR Code.
1: Exatamente.
0: Por lá. E tu podes deixar a tua pergunta e a Beatriz Gosta vai gostar.
1: E não tenhas
0: ela
1: pena.
0: Gosta.
1: Não perguntes só, ah, estás a gostar do Rock in Rio. Não, pergunta
0: não,
1: mesmo
0: aproveita,
1: coisas.
0: Aproveita a oportunidade.
1: Exatamente.
0: E ainda por cima com a Beatriz Gosta.
1: Ah, oh, sem papas na
0: língua. Aproveita por nós. A chegar à Mega tem Steady Streams, já a seguir com Mr. Noirol. Estamos contigo até às 5. Boa viagem.
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0: Passam 3 minutos das 2 da tarde, estamos no Rock in Rio Lisboa neste que é o segundo dia e estamos cheias de vontade de estar aqui.
1: Oh, yeah.
0: Obrigada por estares desse lado sempre com a Mega Cat's Eye, agora é com Pinky Apple.

0: Confuso? A Mariana explica.
1: Então, eu fui convidada para ir até a um evento nos Pastéis de Belém chamado Linkin Nat.
0: Gostei do nome.
1: Para juntar Linkin Park e um bocadinho do coração de Lisboa.
2: Linkin?
1: Linkin Nat.
0: Linkin Nat.
2: Como é que andaram a comer os pastéis? Com colher, à dentada.
1: À dentada.
2: A lamber os pastéis.
1: A lamber, não fiz lá ninguém assim.
0: Ainda bem, pessoas com bom senso.
1: Tenho-vos a dizer que foi um evento para 500 pessoas. Os primeiros 500 fãs de Linkin Park que chegassem aos Pastéis de Belém tinham um pastel de Belém e também uns, como é que se diz? Umas prendinhas personalizadas dos Linkin Park. E o evento era para durar 3 horas. Durou uma hora e meia.
2: Mas a questão é que isto já está desde dia 19.
0: E ainda
1: sim,
0: está,
1: eu fui dia 19.
0: Não, ainda está a acontecer até às 3h30 de
1: exatamente.
2: Hoje. Ou seja, há assim tanto pastel para dar?
1: Ah, sim, senhora, que eu vi com os meus olhos. Aqueles eu vi, eu comi, eu tanto. Presenciei.
2: Tu comeste?
1: Comi, claro. Claro.
2: Até não nos trouxeste um pastelinho?
1: Não foi hoje.
2: Oh, Mariana, então não
1: mas trouxe para a nossa equipa.
2: Ah!
0: Tu, olha, vou-lhe dizer.
2: Baixa-lhe o micro. Ai, pá, nem fales mais.
0: Só que ela ri-se isto pura, na mesma.
2: Chegou, estamos de férias e então?
0: E então?
1: Tem razão, eu vou-vos compensar, não se
0: até
1: preocupe.
0: Até às 3h30 tens tempo
2: para
0: passar
2: Deus.
0: Lá, trazer um pastel de Belém.
2: Mas está fresco e tudo.
0: Sim.
1: Ok, não se
0: mas
1: preocupe.
0: Mas porquê que se chamou então Linkin Belém?
1: Olha, não sei. Tens de perguntar à Roberta quando ela vier aqui.
0: Ok, muitas
1: mas
0: perguntas.
1: Mas vou dizer,
2: muitas perguntas
1: muitos
2: para fazer,
1: fãs, pessoas desde as 5 da manhã à espera do pastel de nata nas filas. E não estou a brincar.
2: Mas nunca tinham comido um pastel de nata?
1: Ai, não sei. Eu acho, nata é de Belém.
0: Eu acho
1: é de Belém,
0: que, eu acho que aqui a questão foi que acharam que Linkin Park estaria
1: lá.
2: Mas em cima canela ou cinza e Linkin Park ou não?
1: Não,
2: não, nada, era
1: podias
2: um
1: fazer o que tu
2: normal.
1: Quisesse, mas depois tinhas autocolantes, pinos para pôr na camisola, tudo
2: mais.
1: Um
2: merchandising, não é? O tudo
1: todos,
2: é mesmo.
1: Olha, os pastéis de Belém estavam uma rocalhada.
2: É lá, sempre rocalhada.
0: Olha, mas eu digo
1: e com
0: que...
1: playlist de Linkin Park lá.
2: Ah, olha, bem, seria lá a Anitta, com as queijadas.
0: Epá, nem aí pensava, aí também pensava. Sentido. Com todo o respeito, mas.
1: Eu adorei
0: um
1: lá.
0: Mas eu acho isto giro porque os Linkin Park já estiveram cá várias vezes, não foi? 2008, 2012, 2014 e agora 2026. E têm tanto amor por Portugal que quiseram fazer esta parceria.
1: Exatamente.
0: Com respeito por Portugal e por um local assim mais emblemático.
2: E
0: não?
2: Atenção, exatamente. Porque eles ainda por cima gostam muito dos Hybrid Theory, que são a banda tributo aos próprios.
0: Porque foi o primeiro nome deles enquanto banda.
1: Exatamente.
2: Exatamente. Portanto, eles têm ainda uma mão maior, que é Rock in Rio e os Tugas que nos representam.
0: Opa. Isto não faz todo sentido.
1: Mais com mais dá mais mesmo.
0: Não é?
1: Mesmo.
0: Também acho que sim. E com Plutónio também dá mais. Plutónio com, por enquanto, são 2:11.

0: É no Rock in Rio Lisboa, como aliás já foi ontem e como vai ser no próximo fim de semana. São 4 dias intensos, dos quais nunca ninguém se esquece. Hoje é um dia muito especial e muito nostálgico. Linkin Park, que são a cabeça de cartaz, vão atuar no Palco Mundo às 11h15 e o nosso WhatsApp está ao...
1: Rúbrio. Então, temos aqui a Ana que diz: eu vi os Linkin Park no Rock in Rio em 2008 e ainda hoje digo que foi provavelmente o melhor concerto da minha vida.
0: Lindo.
1: Nunca senti um recinto inteiro cantar daquela forma e estou muito emocionada por hoje ir vê-los novamente.
0: Eu percebo. Eu gostei da tua cara porque tu és um olhinho no WhatsApp, um olhinho lá para fora, que eu estou a ver.
1: Perdi-me aqui.
0: Eu sei. Mas eu queria só dizer que tocou aqui num ponto que foi 2008.
1: Oh, Pilar, eu
0: disse que queria vir cá nesse ano e a minha mãe não me deixou.
1: E bem!
0: E o que é que a Ana faz? Fala desse concerto.
1: Então. Mas e bem, não tinhas idade.
0: Não tinha o quê?
1: E agora hoje?
0: Não há idade certa para ver Linkin Park, todas são certas.
1: E hoje estás aqui a fazer uma transmissão, uma emissão de rádio.
0: Acho que era a Mega Tens, Maroon 5, já a seguir, são 2h17, estamos contigo até às 5.
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0: Mega Hits com Miles Smith e também Niall Horan, Drive Safe, que é aquilo que nós queremos, que chegues em segurança ao Rock in Rio Lisboa, porque assim que ponhas um pezinho neste recinto estás mais do que seguro. Estamos todos muito bem, apesar do calor, do bafo.
1: Do bafo.
0: É que é mesmo.

0: Temos que dizer as coisas como são.
1: Um bafalhão.
0: É um bafo, mas também penso, se aguentar o dia de hoje, aguento qualquer coisa nesta vida. E é de gabar também a coragem de todos os festivaleiros que já estão aqui a esta hora, porque as portas só abriram há uma hora e meia e já está a compor-se.
1: Meu Deus. E portanto, se estás a caminho do recinto, tu vem fresco, tu vem com calçado confortável.
0: Dá algumas dicas a grávidas.
1: Grávidas, venham mais logo.
0: Ou não venham.
1: Opa, não, agora a sério mesmo. Grávidas, venham, mas venham muito hidratadas, muito confortáveis, roupa larga, porque está muito calor mesmo.
0: Sim.
1: Está mesmo
0: muito
1: calor.
0: Muito calor. E também agradecer aqui às pessoas que ontem cederam lugar à Joana Sequeira, porque viram que realmente estavas, pronto, numa...
1: Para comprar água.
0: Estavas frágil.
1: Aquela fila de cachorro.
0: E muita gente se ofereceu para passares à frente, portanto... Eu sei que é o normal, mas eu acho que nós devemos agradecer o normal também.
1: Eu até pensei, não se querem oferecer para fazer o parto também? Eu passo para vocês essa parte.
0: Ah, achei que era fazer o teu parto.
1: Ah, não. Eu
0: acho que devias ter mais amor à vida, à tua e à do teu filho.
1: Claro.
0: Será que a Mariana Tomé está connosco?
1: Eu não percebi bem.
2: Eu estou.
1: Ah, estás. É que não respondeste à minha mensagem,
0: é que
1: Mariana.
0: Mandaste aí um WhatsApp.
2: Ai, desculpa.
0: Não faz mal, querida. Não tem mal.
2: Eu estava aqui entretida a falar com duas, uma menina e uma senhora que não parece nada uma senhora, a Maria Eduarda e a mãe. A Maria Eduarda que hoje faz anos.
0: E a mãe não tem nome?
3: Sim.
2: A mãe, como é que chama a mãe da Maria?
3: Sou Ananda.
2: Ananda. Pronto, já ficam a saber.
0: Só para eu chamar.
2: A Maria Eduarda faz anos. Estão aqui a dar-te os parabéns.
0: Parabéns.
2: Ah, obrigada.
1: Agora é que estamos, Maria.
2: E eu quero... E eu agora que quero que vocês contem a história deste aniversário. Eu vou passar aqui à mãe, à Ananda, porque é uma história muito engraçada, não é?
3: É isso mesmo, Mariana. Muito bom dia a todos.
0: Olá!
3: Então, eu tentei programar uma surpresa que fosse mesmo especial, porque a Maria Eduarda, ela é fãzaça de Linkin Park, então eu fiz tudo às escondidas. Falei com um hotel aqui em Lisboa, mandei uma carta, pedi para colocarem champanhe no quarto, balões, e imprimirem a carta para quando ela chegasse no quarto, e ela não sabia para onde estava vindo, ela fosse surpreendida que ela estaria no Rock in Rio.
0: Oh, isso é muito lindo. Uau, grande surpresa.
2: Eduarda, conta-me como é que tu reagiste a esta surpresa.
3: Extremamente feliz, foi o melhor presente. A minha banda favorita tocar no dia dos meus anos e estar no festival. Meu primeiro festival, meu primeiro Rock in Rio.
0: Oh,
3: então tá, ser incrível.
0: Que lindo.
3: E já tô a garantir meu lugar aqui, o melhor lugar possível, para ver a minha banda favorita apresentada.
2: Exatamente, olha, elas estão na grade, mas na grade de frente para o palco, que é onde se vê melhor. As laterais são péssimas.
0: E estão protegidas ou não?
2: Está muito sol. Estão protegidas, pois não?
3: Estamos com bonés, com mantas, protetor solar, mas não temos sombra.
1: Manta deve ser para a sombra.
2: Eles aqui, eu ontem vi a organização do Rock in Rio a distribuir água, portanto daqui a pouco eles já vêm aí. E contem-me como é que foi chegar aqui até ao Rock in Rio. Vieram de shuttle, como é que vieram?
3: Viemos de shuttle, pegamos acho que o primeiro, que foi meio-dia, e estava extremamente organizado.
0: Bem, bem, Roberto.
3: Tudo bonitinho, muito organizado. Estou adorando a organização do evento.
0: Olha, muito feliz. Eu queria saber um qual é que é. Eu queria só saber qual é que é a música favorita da Maria Eduarda.
2: Maria Eduarda, a tua música preferida dos Linkin Park?
3: Paper Cut.
2: Podes cantar um bocadinho?
0: É isso.
3: It's like a paranoid looking over my head.
1: Ai, gosta. Ela gosta de mais pesada.
0: Não, e poupa a voz, para logo.
3: É Heavy as a Crown.
0: Ok.
2: Pronto, outra. Temos aqui duas e elas estão aqui preparadíssimas. A Nanda já está descalça.
0: E bem,
2: já se pôs confortável no seu lugar. E acho que vão curtir muito, não vão?
3: Com certeza. Ficar sem voz e gritar imenso.
0: Muito bem.
2: Temos aqui duas festivaleiras de peso.
0: Muito
2: exatamente.
0: Bem. Estás muito bem acompanhada, Mariana. Fico feliz e mais descansada, está bem? Assim podes não responder aos meus WhatsApps e da Joana.
2: Vou tentar responder mais,
0: também.
2: Não
0: é preciso, diverte-se. Na Mega, esta aqui é um bocadinho o lema da Mariana e de todos os festivaleiros. Young, Wild and Free.

0: Bárbara Bandeira com Mal Olhado, ela que deu um grande concerto ontem no palco Superboc aqui no Rock in Rio Lisboa, depois de 8 anos ter estado cá no palco digital com 17
1: isto
0: anos.
1: Isto é tudo a andar, isto foi palco digital, palco Superboc e daqui a 2 anos palco principal.
0: E até não sei se não vão criar outro.
1: Só para a Bárbara Bandeira.
0: Para ela, o Supermundo, sabes?
1: Olha, eu
0: ela
1: gostava.
0: Vai diretamente, ela até vai passar o mundo. E vai para o Supermundo. Eu acho que ela merece.
1: Eu acho que nós estamos mesmo a manifestar pela Bárbara Bandeira.
0: Eu acho que ela merece. Fica aqui só
1: acho.
0: O meu manifesto.
1: Pá, eu manifesto é que Mariana Tomé esteja no palco Superboc ou perto. Eu gostava.
2: Olá.
0: Olá. Olá,
2: estou aqui
0: querida.
2: No palco Superboc. Exatamente à frente.
3: No Superboc.
2: Sim, no palco Superboc.
0: Gostas muito.
2: E tenho a Marta e o Bernardo comigo. Olá.
4: Olá.
0: Olá.
4: Olá.
1: O que é que eles
2: são? Olha, a Marta e o Bernardo. Não, Marta e o Bernardo.
0: Amigo,
2: estão a trabalhar. Estão a trabalhar.
0: Desculpem.
2: São do Ponto Verde.
0: Desculpem.
2: Estão a obrigar as pessoas a fazer reciclagem.
0: E eles são realmente uma Green Flag.
4: É verdade, sim, senhor. E até agora estão a colaborar.
2: Muito bem, festivaleiros. Acho
1: é
2: muito
1: bom que
2: bem.
1: Sim, senão.
2: Olha, a Marta e o Bernardo viram a Bárbara Bandeira ontem. Portanto, eu quero saber o que é que acharam do concerto dela. Se ela estava linda, se ela cantou bem, tudo.
4: Ela é só maravilhosa. Adorei. Só queria que ela voltasse hoje outra vez.
0: Não
4: para
0: é?
4: Ver tudo outra vez.
0: Também
4: novo.
0: Eu.
2: E tu, Bernardo, o que é que achaste da Bárbara?
5: Eu não sou grande fã, mas ela é muito gira.
1: Olha,
0: mas pontos positivos.
1: Sim.
2: Há
1: sim,
2: pontos
1: sim,
2: positivos
1: sim.
2: Em todo o lado.
4: Claro.
2: Marta, qual foi a música que tu berraste da Bárbara Bandeira?
4: Eu berrei com todas, na realidade. Mas acho que foi a do carro.
0: Ah, percebo.
2: Perfeitamente.
0: Eu por ti,
2: e
0: Marta.
2: E olha, tu vieste trabalhar para aqui para poderes ver os concertos. Conta-me, isto é verdade, certo?
4: É sim, vim juntar o útil ao agradável.
2: Claro.
4: Se posso ganhar dinheiro e ainda assistir,
2: e bronzear?
4: É quem eu gosto, perfeito.
2: E bronzear, é verdade, eles estão aqui a abanar-se com leques que eles não aguentam. Bernardo, qual é a temperatura do teu corpo neste momento?
3: Ai, isso
5: mais 40 graus.
3: É lá, está quente. Oh,
0: mais. Eu fiquei
2: tá
0: cheio de essa pergunta.
2: Tá, o Bernardo está quente.
3: Ah, está quente.
0: Mariana.
2: Olha, pois vocês já dizem que sou eu, mas são vocês que estão a criar estas situações.
0: Nós também.
2: Pronto, minhas meninas.
0: Apertar-nos
2: temos
0: tão
2: aqui,
0: bem.
2: Temos aqui dois meninos que eu vou deixar trabalhar, não é?
0: É
2: só
0: melhores.
2: Mais um bocadinho.
4: Então...
2: Vou deixar-vos trabalhar, vou deixar as coisas, não querem ficar comigo para sempre.
4: Podemos ficar mais um bocadinho.
0: Então vá,
2: então, pronto,
0: coisas.
2: Olha, eu vou ficar aqui no palco Superboc com eles.
0: Não, mas
2: e vocês vão fazer o que quiserem.
0: Que concerto querem ver hoje?
2: Que concerto é que vão ver hoje, Bernardo?
5: Todos.
0: Todos?
2: Todos. Ui, não vão trabalhar nem um pouquinho.
5: Hoje é a minha praia.
0: Muito bem.
2: Olha, o Bernardo é do rock.
0: Então,
2: muito
0: mas
2: bem.
0: Ó Bernardo.
5: Pretty Reckless, Cypress Hill.
2: Tudo o que tu gostas. Tudo está na tua playlist.
0: Então, mas cantei um bocadinho,
2: fazer
0: Bernardo.
2: Uma pergunta ao... Olha, canta lá um bocadinho, Bernardo.
5: Ah, não, isso.
2: Oh, Bernardo, o que vais-me fazer essa desfeita? 40 graus no teu corpo e não me vais...
0: Em direto.
3: 40 graus no teu corpo.
0: Maria, não se fala com isto.
5: Vai toda a gente desligar a rádio quando eu começar a cantar.
0: Não, não vai. Oh,
2: Marta,
0: é
2: então,
0: contrário.
2: E tu, podes cantar um bocadinho?
4: Hoje não é a minha praia.
0: Pois.
4: A minha praia foi mais hoje.
0: Então,
2: mas
0: olhem.
2: Cantas Bárbara Bandeira?
4: Ah, não, não, também não.
2: Mas se quiserem eu canto, querem?
1: Não.
0: Não. É aqui que nos despedimos,
2: okay.
0: Mariana. Obrigada, foi um gosto.
1: Tchau. Deus nos livre. Ai, estás
0: exato.
1: Bem ou okay.
0: Está aqui um ambiente tão bom.
1: Ai,
0: para que é estragar?
1: Que horror.
0: Não, não, olha a Lalianque. Deixa cantar, quem
1: deixa
0: sabe.
1: Deixa estar, exato.
0: Exatamente.
1: O talento que falo.
0: 2:40, segues agora com mais música nova. Lalianque, esta é From Down Here.

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0: Gracie Abrams. Ai, Gracie, também um bocadinho mais para cima.
1: Bora,
0: vamos para cima,
1: upa,
0: vamos
1: upa,
0: para cima.
1: Rock in Rio,
0: Lisboa, estamos cá, segundo dia. E quem estava muito para cima e teve um concerto inacreditável foi a Francisca Borges.
2: Pois sim, senhora. Eu não preciso parar. Não sei mais.
0: Olha, coitada,
2: porque
0: da
2: não preciso namorada.
1: Estivemos à conversa com a Francisca ontem. Ela estava muito, muito, muito feliz por ter um concerto no Rock in Rio, porque ela teve a primeira vez cá com 9 anos.
0: Exatamente.
2: Foi ver Miley Cyrus.
1: Miley.
0: E eu adoro receber pessoas que estão entusiasmadas.
2: Exato. Ela estava com uma vibe incrível.
1: Aqui. Ela deu tudo, abanou a cabeça.
0: Sem nunca perder a humildade. Ela falou aqui das meninas da pop, das referências dela.
1: Oh, yeah.
0: Sem se lembrar que ela também já é uma das meninas da pop.
1: Dito uma coisa, ela no palco estava a dar uma vibe muito de Tate McRae.
0: É no palco,
2: olha,
0: é no altar.
2: Adoro a Tate McRae.
0: Eu adoro a Francisca Borges.
2: Adoro as duas.
1: Francisca Borges McRae.
2: Isso é verdade, na fila do pão LOL.
0: Francisca Borges agora com Altar, são 2:55. Diz-me que está tudo bem, mas está.

0: Passam 3 minutos das 3 da tarde, estamos contigo em direto do Rock in Rio Lisboa e vamos ficar por aí.
1: Oh yeah, hoje há muito metaleiro por aí e nós temos aí conversas.
0: Temos a Roberta Medina, entretanto, e temos a Mariana Tomé pelo recinto, portanto não saias daí que vamos levar-te tudo aquilo que nós pudermos. E levamos-te agora o Ed Sheeran com Bad Habits, que é o que nós não temos no Rock in Rio Lisboa.

0: Aviator. Agora que são 3:10, hora perfeita para sabermos aquilo que está a acontecer com Zé Vida, Matilde Prata e Mariana Tomé.
1: Olá, olha, os vossos colegas estão aqui muito mal comportados. Zé, ao pé de mim, se faz favor.
2: Olá, Mariana, que saudades que eu tinha tuas.
1: Obrigada. Estamos aqui no camarim deles, que eles têm um camarim.
0: Pois é.
1: Sabiam?
0: Sabiam.
1: Contem-me lá o que é que vocês andam aqui a fazer no vosso camarim.
3: Cala-te boca.
2: Oh, Matilde, não, olha, estamos a refrescar-nos, estamos a comer uns snacks, a hidratar-nos também. Acho que estamos a ser muito bem tratados, mas é o mínimo, não é? Nós somos os artistas principais deste palco.
0: Ah, são? Claro.
4: Eu acho que a Beatriz gosta que foi.
1: Ela teve hoje no cala-te boca, não é?
3: Teve hoje no cala-te boca. Estamos aqui a continuar o que estávamos a fazer no palco, mas assim.
1: Ganda Beatriz.
3: Mas estamos assim a prometer que não vai sair daqui.
2: E não sei, estamos a fofocar ainda mais do que o cala-te boca.
1: É verdade, e eu não vou dizer sobre o quê, que eu também entrei na fofoca.
0: Pois eu realmente.
2: Olha, mas está a ser muito divertido. Hoje foi o segundo dia, portanto temos aqui a segunda convidada. No próximo fim de semana temos mais dois convidados que ainda não revelámos. E o melhor disto está a ser também a participação do público, porque estão a deixar as suas próprias perguntas também.
1: Eu quero saber qual foi a melhor pergunta que o público já deixou.
3: Olha, eu queria ter feito uma pergunta à Beatriz, que deixaram lá, mas não tivemos tempo.
1: Então, mas Beatriz, estamos aqui aptos a fazer uma pergunta?
3: Não, havia umas 5 ou 6, mas eram...
1: Podemos fazer aqui uma pergunta extra? Podes dizer cala-te boca. Então vá, Matilde.
5: Ai, meu Deus, vocês são mesmo...
3: Não sei se posso dizer em rádio.
1: Diz, vá.
0: Pois Matilde.
1: Se não se chatear, é o Nelson.
3: Perguntaram se já tinhas feito orgias... com gangsters, não era gangsters?
1: Oh meu Deus, okay, Beatriz está do teu lado.
5: Orgias com gangsters.
1: Olha, eu não sei se ela fez, mas está com cara de quem gostava.
3: Não, é uma coisa muito específica, assim, parece mesmo assim, tipo que alguém sabe alguma coisa.
2: Pois, parece mesmo real,
0: alguém
2: não
0: fez
2: é?
0: Parte.
3: Parece mesmo real, parece mesmo que alguém estava lá ou amigo de alguém. Não, mas por acaso assim, com gangsters não.
1: Pronto, está a responder, Matilde está aqui com uma cara de pânico. Está tudo bem, Matilde.
3: Não, mas é que eu me lembrei. Assim que eu não tenho agora a lista aqui ao lado. Mas a verdade é que deixaram muitas outras perguntas. E nós vamos partilhando, obviamente, o QR Code, que acaba por ser sempre o mesmo. E na próxima semana teremos mais.
1: Pronto, é isto que se passa. Olha, aqui no Digital Stage.
0: Eu já vou ver o que é que se passa nesse camarim.
1: Meu
0: porque
1: Deus.
0: Eu acho que estes snacks que vocês andam a comer estão um bocado estranhos.
1: Ai, agora, eu vou levar para vocês, não se preocupem.
0: Está bem, então vá. Até já, divirtam-se.
2: Qual é o vosso chocolate favorito? Meninas, agora
0: é o Bad Bunny, vamos ouvir agora.
1: É o Bad Bunny, é isso que eu vou levar para vocês.

0: Muito provavelmente está no Rock in Rio Lisboa, como está toda a gente com bom gosto. Estamos em direto, são 3h22, estamos muito felizes por estarmos aqui e para ti que estás a caminho, ouve com atenção as palavras da sábia.
1: Oi, oi, oi, oi. Então, queres que eu comece pelo como é que podem vir?
0: Joana, és a sábia, tu é que sabes.
1: Meus queridos que me ouvem desse lado, há muitas formas de vir, porque o Rock in Rio preparou todo um cenário de shuttles, carris, transportes para ti, que custam apenas, e de volta, 4 euros, portanto, é algo fazível, não é verdade?
0: É muito acessível, 4
1: euros. Até porque,
0: euros.
1: Atenção, porque vai estar trânsito, há muita procura. Se mandares vir táxis e TVDs e tudo mais, portanto, cuidado. Podes também passar pelo site do Rock in Rio para veres todos os horários, para saberes que autocarros apanhar, a que horas ir e voltar. E atenção também que podes entrar no recinto com garrafa d'água.
0: Que é tudo bom nesta vida.
1: Para quem não saiba, exatamente, está muito calor, portanto hidrata-te.
0: Eu acho uma ótima iniciativa não termos de abdicar da garrafa d'água com este calor.
1: Eu também acho que sim.
0: Está mesmo muito calor, portanto, abdica do outfit em prol do teu conforto, por favor. Se pensares assim, ah, mas é que eu assim vou mesmo linda.
1: Ai não.
0: Acredita que linda estás tu quando estás confortável.
1: Está muito, muito calor.
0: Acredita, eu abdiquei. Eu este Rock in Rio estou fraca de outfit.
1: Tu? Mas olha, se isso é fraco, digo-te uma coisa.
0: Não, mas não caprichei.
1: Estás ótima.
0: Não caprichei. Mas sinto-me muito melhor, porque estou muito mais paciente.
1: Sim. Não estamos com a bota,
0: e mais disponível.
1: Não é? Estamos sem bota.
0: Bota, esqueçam a bota.
1: Quer dizer, bota.
0: Esquece a bota se vieres a esta hora. Se calhar mais tarde estás bem de bota.
1: Sim, se calhar se vieres.
0: É que nós
1: tipo,
0: chegamos ao recinto, ainda nem são 11 da manhã.
1: É isso. No nosso horário está impossível.
0: Nosso horário
1: de bota.
0: Não, de bota não dá.
1: Agora, se vieres mais tarde, podes vir de bota. E de mota também.
0: Sim.
1: Se tu quiseres.
0: E de cota, que traz a tua cota. Que isto é um festival inclusivo.
1: E traz a da cota também, que eu gosto
0: e a
1: muito dessa
0: de
1: atriz.
0: Mas ela não, ela dorme muito.
1: Pois
0: ela não vem
1: é,
0: para aqui dormir.
1: É,
0: aqui ninguém
1: beleza.
0: Dorme. Aqui eu que vejo alguém dormir.
1: Ai,
0: passe-me. Becky Hill, agora que são 3h24.

0: Mega Hits com Justin Bieber, agora que são 3h34, estamos em direto Rock in Rio Lisboa neste segundo dia, um dia que está a correr muito bem e graças também a Roberta Medina. Não
1: eu quero
0: só pelo espaço.
1: Mesmo.
0: É isso. Fala, fala.
1: Não, isto porque nós fomos à casa de banho, entrámos pelo staff e não tínhamos a credencial certa para aquele sítio. A pessoa estava a fazer o trabalho, sim, estava a rejeitar-nos.
0: A rejeitar-nos.
1: A barrar-nos. A dizer, não, tenho que ir procurar outra casa de banho. Eu a dizer, mas é a minha senhora.
0: E eu, a minha amiga está
1: grávida.
0: A minha amiga tem necessidades, tem uma bexiga.
1: E passa a Roberta, olha para nós, e vira-se diz, para entra. A senhora e diz lá tu o que é que a Roberta disse.
0: Por amor de Deus, deixa entrar.
1: E eu.
0: E não vou dizer.
2: E tu entraste.
0: E nós entramos. E eu senti-me mesmo, só me faltou mandar aquele debzinho.
1: Eu amei.
0: Porque foi tipo, a Roberta, a voz diz, tu disse assim,
1: toma.
0: Entrem. E aí vem ela, já olha, a seguir vamos falar com ela.
1: Já está nos corredores.
0: Já,
1: as suas
0: vezes
1: são
0: já senti.
1: Roberta, vem até nós.
0: Ela está a chegar,
1: é um
0: portanto não saias daí. Chico da Tina, agora com Sou Grande no Amor, são 3h35.

0: com Chico da Tina, Sou Grande no Amor. Nós estamos em direto do Rock in Rio Lisboa neste segundo dia, que está a correr muito bem, mas primeiro vamos falar do primeiro dia com Roberta Medina. Yeah, bem-vinda!
1: Tão bom! Gente, que foi, né?
0: O que é que aconteceu aqui?
1: Meu Deus, exatamente. Foi muito bonito. Eu não sei se hoje está mais quente. Hoje eu estou com mais calor do que ontem.
0: Hoje está um bocadinho mais quente.
1: Então o pessoal tem que ficar ligado, porque eu acho que é isso. Mas olha, boa notícia que ontem a gente teve 600 atendimentos. E basicamente a hidratação, hipoglicemia. Então a galera que não come ou não bebe. Água.
2: Pois, é que nem
1: precisa de beber outras coisas, mas tem que beber.
0: Água é essencial. E protetor solar, há mínimos que temos de fazer, mas de resto não há impedimentos.
1: É isso.
0: E a prova disso foi...
1: Chapéu, roupinha leve. Eu vi uma galera com as produções assim meio tapadas. Eu falei, vai sofrer. Esquece isso.
0: É que vai mesmo.
1: E sapato confortável, cara, porque anda-se... imenso aqui para ver as coisas.
2: É, exatamente. Gigante, o recinto.
1: Não, então é muito.
2: Mas nós
1: legal.
2: Temos imensas também fontes, por assim dizer, de água para as pessoas se hidratarem.
1: Tem 100 bebedores.
2: Portanto, as pessoas têm.
0: Não há desculpas.
1: O recinto inteiro, a gente tem alguns aspersores e nas casas de banho para dar uma refrescada. A gente na frente do palco distribui água. Uhum. Então, assim, olha, assim, realmente o número é bem baixinho. A gente estava com 100 mil pessoas dentro de casa.
2: Sim,
1: na cidade do Rock. Então, a gente tem 600 pessoas atendidas com esse tipo de coisa. Espetacular. Então foi um dia muito bonito. O Shuttle da Carris transportou mais de 50 mil pessoas.
0: Já recebemos aqui hoje áudios e testemunhos de pessoas a elogiar muito o
2: Shuttle
0: e
2: sim.
0: todas as formas de chegar.
1: A gente sabe que leva um tempo, né?
0: Claro.
1: Eu fico pensando sempre, ai gente, será que dá pra botar ainda mais? Mas tem uma coisa que é... As pessoas estão saindo, né? Então a gente tem que ter muito cuidado para os autocarros circularem,
0: claro.
1: Mas preservando a circulação de quem está vindo a pé, quem está andando aqui na região. Então não dá para ser com uma velocidade muito superior. Então não foi uma questão de botar mais, tanto que agora, para 100 mil pessoas saírem, leva uma hora, né? A gente leva 1h20, tá? Nosso objetivo é levar uma hora para a saída. Hoje vai sair mais concentrado, então fica a dica para quem está vindo para cá, que vai ter Diego Miranda ainda no Bacana Play Digital Stage. Então, quem puder sair com mais tranquilidade, fica depois do show.
2: Exato.
1: O mundo acaba, quem precisa ir para casa vai saindo. Né? A operação do Stop and Go super funcionou, as pessoas já não se assustaram. Né? Tem animação, então acho que essas coisas, acho que em relação àquilo que a gente precisava de fato, e a gente aprendeu com a primeira vez aqui no parque, funcionou pra caramba. A gente tem muitos elogios.
0: Está muito, né? Eu acho que está muito bom mesmo.
1: Assim, acho que mesmo o Portal das Queixas tem lá, não sei se são 4 ou 9 pessoas que votaram. Não temos livros de reclamação.
0: Mas isso pra gente é a nossa... fizeram parte do maior cavalinho da história.
1: É verdade, mas essa é a nossa medida. Então, assim, a gente prometeu melhorar a infraestrutura. Tá melhorada. Tem muita coisa bacana pra fazer. Hoje vai ser um dia lindo de novo, de casa cheia.
2: Esgotado também, não é?
1: Esgotado. Então lá vamos nós, 100 mil pessoas de novo se divertindo aqui.
0: Meu Deus.
1: Num espírito diferente do cavalinho.
2: Totalmente diferente. É um domingo.
1: Diferente da Katy Perry. A gente vai. Hoje é Rock na Veia.
0: Exatamente.
1: E lá vamos nós.
2: O teu concerto favorito de ontem? Eu sei que isto é difícil para ti, mas assim...
1: É uma maldade porque eu não vi os concertos.
2: Okay. Mas o do que conseguiste, ou do
1: não,
2: que eu vi.
1: Não tem como... Não dá. Tem nada que vá superar o Pedro Sampaio.
0: O cavalinho, que está toda a gente maluca com o cavalinho.
1: Não, não tem como.
2: Isto,
1: a dimensão do engajamento do Pedro, porque o Pedro, ele traz não só as músicas que hoje contagiam todas as gerações. Eu comecei a entender a dimensão do Pedro Sampaio quando eu fui num casamento de um pessoal um pouco mais velho, e no casamento toca cavalinho, todo mundo faz cavalinho. Eu falei,
0: toca em todo lado,
2: chega a todas as gerações.
1: Entrou aqui numa outra categoria, né? Então, eu acho que nada vai ser parecido com o que o Pedro Sampaio fez. Porque também não é só música boa.
0: É energia.
1: É uma
0: energia,
1: histeria de dança, de vibração, e abraça o colega e pula junto. Essas coisas são muito
2: fãs,
1: poderosas,
2: exatamente.
1: Né? Agora... Vou dizer uma coisa, Katy Perry, as pessoas piraram, porque a gente conhece todas as músicas. Sim. Ela é incrível.
0: Foi incrível.
1: Hoje a gente, cara, os fãs de rock hoje vão estar freaking out.
0: É
1: de uma outra forma, assim. Né? Mais balança a cabeça.
0: Sim, outro tipo de dança, mas vai ser
1: tipo
0: intenso mesmo.
1: Atitude, mas eu acho que é muito bacana. E é por isso que eu acho uma covardia. Primeiro, covardia de perguntar pra mim, porque eu não vejo o show, então eu escolho um show.
2: Eu já
0: faço muito.
1: Então é uma desgraça verdadeira, essa pergunta não vale. Mas Mas eu acho que também não é justo, porque o bonito da música é que conecta todo mundo, mas cada um tem a sua preferência.
2: Tem a sua, sim, claro.
1: Né? Então, cada pessoa com que a gente conversar vai ter gostado mais. Claro.
2: Ainda ontem, ainda há bocado falámos com um rapaz que ontem não era o dia dele, mas que adorou, e hoje é o dia dele e ele está...
1: E ele vai pirar.
0: Ele vai...
1: E ontem, por exemplo, teve um momento super giro que eu fiz parte, que foi os Napa.
2: Uhum. Sim.
1: São uma banda portuguesa que mais cresceram, conseguiram chegar à dupla platina na maior velocidade.
0: Pois foi, souberam a seguir ao concerto, não foi?
1: Eu não sei se eles já sabiam ou não sabiam, okay. Mas eles foram surpreendidos.
2: Nós vimos
1: nós invadindo,
0: eu ouvi-os a falar sobre
1: invadimos
0: isto e adoraram.
1: Para entregar os discos.
2: Nós estávamos aqui num cachorro nessa altura
1: e vimos no palco. Os Napas é o melhor concerto do planeta,
2: bicho.
1: Então eu acho que é isso, eu acho que não é comparável.
0: Não,
1: é claro que a gente vê, ah, esse é mais performático, claro. Esse é mais assim.
2: E para quem não é, passa a conhecer e até fica, olha.
0: Não, e é por isso que o Rock in Rio é bom, porque são quatro dias com vários artistas, estilos diferentes e assim dá para toda a gente.
1: E acaba descobrindo, e eu tenho muitas histórias dessas. Ah, fui para ver o fulano, me apaixonei por ciclano, né?
2: Ficha.
1: Então isso é muito bom.
0: Se as pessoas vierem confortáveis, com capacidade para explorar, ainda vão conhecer muitos artistas novos.
1: Semana que vem, ó, ficou com peninha que não deu pra estar aqui esse fim de semana, vem pra cá.
2: No
1: fim
2: próximo,
1: exatamente. E eu acho que essa é a parte bonita. Independente da música, tem esse espírito, essa festa. E os aviões, as pessoas estão amando. E o momento dos sonhos. E aí o momento da bandeira. E aí as brincadeiras, eu acho que é esse o espírito,
0: claro,
1: né?
0: Que é.
1: Mesmo que eu não queira ver um show específico, eu posso estar aqui dentro me divertindo com os meus amigos.
2: É isso mesmo.
1: Com a família.
2: Sim.
0: Exatamente.
1: Então é assim, olha, de dois em dois anos.
2: É um festival para todos mesmo.
1: Quatro dias só, tem que aproveitar.
0: Então, claro que sim.
1: Quem não decidiu, vem pra cá.
2: Vamos. Ainda mais mais
1: escolha.
2: Exatamente.
1: Um dia mais, assim, clássico e maduro,
0: claro,
1: de Rod Stewart.
0: Claro.
1: Mas tem o Rema também.
2: Exatamente,
1: ou
2: no domingo.
1: Vem pra galera. Cara, sabe o showzão que vai ser dia 28?
0: Meu Deus.
1: CeeLo Green, bicho. Também, obviamente, tô fazendo um filtro pelo meu perfil.
2: Sim,
1: mas
2: sim,
1: pronto,
2: sim,
1: tem
2: sim,
1: pra
2: sim.
1: todos os gostos. Eu quero ver CeeLo Green, porque...
2: Eu também.
1: Tô,
2: sim, muita minha adolescência.
1: De novo, vamos cantar de ponta a ponta.
0: Sim, vamos sim. Estás mais do que convidado, portanto, não penses, ah, já não vale a pena, vale sim a pena. Vem até ao Rock in Rio Lisboa. Roberta, muito, muito obrigada.
1: Muito obrigada e bom trabalho aqui.
2: Obrigada.
1: Obrigada por vocês estarem levando, não só para Portugal, mas para o mundo, toda essa energia maravilhosa que rola aqui dentro.
0: Obrigada a nós.
2: Obrigada,
0: muito obrigada.
2: Roberta.
0: São 3h44 e tu na Mega segues agora com Tate McRae.

0: com Alex Oren. Faltam 10 minutos para as 4 da tarde, o que significa que já não ficamos muito tempo contigo, mas ficas muito bem com o Drive-In. Antes disso, temos algo importante para te dizer.
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2: A chegar a mega e que arrasou ontem no Rock in Rio é a Bibi Rexha com New Religion. Já, já, seguires. Mega Kids. Hands up, we don't care what they say. Street Kings.

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0: 4 da tarde e nós estamos em direto do Rock in Rio Lisboa.
1: Let's go! Yeah. Dilema quase a atuar no palco Music Valley, portanto corre! Tu corre!
0: Corre, agora
1: eu já estou.
0: Bruno Mars, agora que são 4 da tarde, fica connosco.

0: Taylor Swift, agora que são 4 e 6. Oh filha,
1: oh, filha.
0: Que eu tenho mais que fazer.
1: Realmente, oh Taylor, estamos no Rock in Rio.
0: Sim, respeita,
1: aqui,
0: não fazes parte do cartaz. Então se fizesses,
1: exato, não foste
0: claro
1: convidada.
0: Que eu dava todo o protagonismo. Mas neste momento temos que o dar a Mariana Tomé. Ela que sempre que tem uma oportunidade para pôr um pezinho fora de estúdio, aí está ela.
1: Oh,
0: e não está sozinha,
1: amores. Não estou sozinha, estou com o Miguel Tomero. Ele que faz parte da nossa empresa, diz olá.
2: Olá.
0: Então, muito simpático.
1: Explicar o que é que andas aqui. Ele é simpático?
0: É.
1: Não sei, vamos ver. Estou a brincar.
2: Então, pronto, estamos aqui no stand das rádios todas aqui, no Rock in Rio, e é um grande ambiente para um dia completamente diferente, e é isso.
1: E tu és DJ, certo?
2: É verdade, pronto.
1: E vais atuar quando, a que horas, onde, quero saber tudo.
2: Então, ontem estive no backstage, que é basicamente o backstage do Super Boxing Super Rock, aliás, é o palco que se encontra naquele lado.
0: Ah, naquele lado,
1: ali para ali, lado, não é? Atrás do nosso estúdio.
2: Exatamente, exatamente. Atrás
0: para quem
2: do nosso
0: está
2: estúdio,
0: a ouvir.
2: É importante contextualizar os ouvintes, não é?
0: Exato.
2: Verdade? Não, mas sim, o meu set vai ser às 11h15 e vai ser até à meia-noite e meia, quando encerrar é o palco secundário, exatamente.
1: Muito bem, então é isso que vais encerrar.
2: É isso mesmo, é isso mesmo.
1: Então, olha, tenho que passar por lá para ver que as vistas são boas.
0: Eu quero saber se tem alguma música com que termina sempre o set dele.
1: Tens alguma música com que termina sempre o teu set?
2: Isso depende muito, mas eu diria que vocês têm que estar lá para saber.
1: Ah, eu não sei se elas aguentam. Sabes que elas ontem foram embora bem cedinho.
0: Ah, pá, Mariana!
1: Porque não sabia que ele ia atuar.
2: Um grande concerto mesmo.
1: Olha, mas eu tenho uma coisa para dizer. Sabem o que é que eu ouvi a fazer ontem, vocês em estúdio?
0: Ai, meu Deus.
1: Ele estava aqui no stand da Mega a dançar o cavalinho, mas com uma vontade. Parecia o Pedro Sampaio.
0: É lá!
1: Vais defender ou...?
2: Pá, diria que não fui só eu, foi aqui toda a gente.
0: Não, aliás, já ouvi dizer que foi toda a gente
2: aqui no Palco Mundo, que foi o maior cavalinho que eu sequer podia ter pensado que podia acontecer. Portanto, foi incrível.
1: Pronto, temos Miguel Tomero
0: a portar-se muito bem, a representar bem a nossa empresa. É assim mesmo.
1: Exatamente.
0: É que
1: e agora
0: gosto.
1: Qual é a tua rádio preferida? Tens que dizer.
2: Como é que é isso?
0: Tá,
1: muito
0: claro.
1: Bem,
0: muito
1: bem. Let's
0: nota-se
1: go
0: logo. Mariana Tomé a acompanhar o que se passa fora de estúdio, porque sim, eu e a grávida não podemos. É assim.
3: Não, é o que acontece, olha.
0: Estamos em direto do Rock in Rio Lisboa contigo até às 5. Tenha um ótimo dia.

0: Central Sea, que vai estar no próximo fim de semana no Rock in Rio Lisboa, no último dia, dia 28,
1: ele
0: dia...
1: Ele não nos larga, não é?
0: Da Mega.
1: É isso.
2: Ele está
1: não...
2: sempre por cá, ele adora Portugal.
0: Ele adora a Mega e depois Portugal.
2: Exatamente.
0: É assim que funciona a agenda dele. Onde nós estamos, ele vai.
2: Sim, porque sempre que ele foi a algum sítio foi com a Mega.
0: Exatamente.
2: Então
0: mente onde?
2: Então respeita.
1: Bem, eu adoro sempre daqui.
2: Ok, mãe.
0: Ok, eu vou respeitar. Isso.
1: Vocês já sabem, não há filtros neste momento.
0: Eu
1: da minha
0: sei,
1: vida.
0: Não, sei, eu vou respeitar.
1: E eu tenho que contar aqui uma coisa. Era um ano, não sei, mas no Seven, no Algarve, há muitos anos atrás, eu vi sempre daqui de costas. E decidi correr e fui até ao Sam, mas okay. Não lhe falei, só toquei assim com a minha mão nas costas dele.
2: Meu Deus!
1: E disse, olha, toquei no meu ídolo, depois fugi.
0: Ainda bem que entregaste o nome neste momento, porque
1: ele
0: não foi
1: assim há tantos anos.
0: Comigo, há dois anos, neste Rock in Rio.
1: Vergonha!
0: Nós encontramos sempre aqui no Digital Stage e Joana Sequeira pediu-me para lhe tirar uma fotografia.
2: Opa, não é
0: para
2: o Sam
0: aqui de aparecer atrás.
1: Sim,
2: não
1: eu não tive fotografia com ele, ele não sabe,
0: ele
1: até
0: não
1: hoje está naquela fotografia.
2: Pronto,
0: ele vai
2: aqui,
0: entrar,
2: tens aqui uma grande fã.
0: Dar concerto às 6 da tarde.
2: Exatamente.
0: Portanto, ele neste momento se calhar está a ouvir e sabe que tem uma foto com Joana Sequeira.
1: Eu amei. Sorte dele. Ainda por cima ele não vai estar sozinho, ele vai estar muito bem acompanhado com a orelha negra.
0: Eu estava assim ontem com o pó, quando cheguei a casa. Estava com a orelha totalmente negra.
2: Olha, mas se tu puderes subir ao palco, vais.
1: Claro que sim.
2: Ok, então vou tratar disso. Adeus.
1: Estás a
0: tá
1: brincar,
0: bem, mas vais cantar o quê?
1: Ai, agora...
2: Tu sabes bem o que é que vais cantar.
1: Vamos-me a pensar.
0: O problema é que tu não tens pensado
1: muito.
0: E já agora também dizer que a música do nosso post hoje foi em homenagem.
2: Olha,
0: a Sam
2: está a ser muito
0: Orelha Negra.
2: Estão a dizer que adoram. Não estou a usar nos comentários.
0: A música.
2: Sim. Achei que era a minha preferida.
0: É verdade, é bom. Pá, é bom gosto aqui nesta rádio. São 4:16, estamos em direto no Rock in Rio Lisboa, neste que é o segundo dia. A chegar tens Dominic Fike. Já se queres.
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0: Mega Hits com Tempest City e esta Self-Aware. É bom que estejas bem consciente daquilo que estás a perder. Se não estiveres no Rock in Rio Lisboa, ainda podes vir no próximo fim de semana, porque a verdade é que nós estamos não só no mês oficial do Rock in Rio Lisboa, como também do Mundial. E há bocado falámos aqui de Sam the Kid e não dissemos que ele está a participar tanto no Rock in Rio como no Mundial.
1: É verdade.
2: Pois é.
1: Aquele homem dá o corpo a tudo, é impressionante.
3: A voz.
1: Tuga ou nada. É o sonzão.
3: O que é que estás a anunciar?
0: Estás mesmo.
3: Tuga ou nada.
1: Desculpa lá, quando tu falas de Tuga, não pode ser Tuga ou nada. Não, tem que ser Tuga ou nada.
0: Sim, como sempre daqui de, não é? Diria.
1: Daqui diria. Ao trabalho. Entretanto, também no próximo sábado vais poder ver o jogo da seleção.
3: Exatamente.
1: Aqui, em família, toda a gente, todos unidos pelo mesmo.
0: Exatamente.
3: Sim, é? Portugal.
1: Portugal. Isto porquê? Porque...
3: O recinto vai ficar aberto até mais tarde. Vão passar o jogo nos ecrãs gigantes.
1: Toma.
3: E também os transportes vão ficar até mais tarde.
0: Ainda bem.
3: Os transportes.
0: Não, porque a Mariana sabe tudo sobre este recinto. A que horas abre e fecha.
3: E sobre o futebol também. Não, que então, eu adoro o futebol.
1: Tu com os transportes deste festival, tu estás desde ontem aí a dar.
3: Amor, sabes porquê? Porque eu venho de transportes.
0: Não, isto acaba aqui.
3: Amor,
0: isto acabou.
3: Eu venho de transportes.
0: Peço desculpa por tudo.
3: Muito organizado, Roberto. Roberto, obrigada por tudo, está lindo.
0: Ok, tudo certo, são 4h23, felizmente para ti, nós estamos quase de saída. Ai, mas a emissão não vai terminar, portanto não saias daí.

0: Missy Miles, G-Sunny, Slow Joy com esta Champions League, que é aquilo que se vive aqui no Rock in Rio Lisboa. Isto não é para qualquer um.
1: Ah,
0: é preciso
1: não.
0: Tu saberes andar.
1: Ai, bem, tens
0: andar nisto. Teres andamento, era isto que eu queria dizer. Agora, vamos diretamente ao lugar às novas de hoje, que tem muito que se lhe diga, porque tu já conheces perfeitamente a Tinashe, de No Broke Boys,
1: blá, blá, blá.
0: E da Nasty.
1: Hoje, música nova chama-se Too Easy e marca uma nova fase da Tinashe, que acabou de assinar com a Warner Music, portanto, uma salva de palmas. Nós não temos muitas mãos para...
2: Pois é, é verdade, nós não temos mãos nenhumas.
1: Mas olha, parabéns para a Tinashe.
2: Então eu vou ouvir imenso esta música, que eu também quero estar numa nova fase da minha vida.
1: Pois tu queres
0: então,
1: ir mais calma.
0: Então assina com a Warner Music.
2: Então chamem-nos aqui.
1: Hilário. Era
0: será
1: hilário.
0: Que ontem a Carolina Gama assinou com algum artista?
2: Olha. Eu acho que sim, que ela andou aí de assinaturas.
0: Ela andou aí por entrevistas. E já a seguir vamos mostrar-te um bocadinho daquilo que Carolina Gama andou a fazer pelo Rock in Rio Lisboa no primeiro dia. Segues agora com o Lugar às Novas, Tinashe, com esta Too Easy.

0: É o Blay com esta que se chama Calma. São 4h39, estamos em direto do Rock in Rio Lisboa. E ontem quem fechou o recinto foi o Alok e aparentemente Carolina Gama.
1: Exatamente, estiveram juntinhos. Ela fez muitas perguntas.
0: E vamos ouvir.
2: Já estou aqui com um dos maiores DJs brasileiros, Alok, bem-vindo a Portugal. Em 2022, um vídeo teu viralizou porque estavas 10 segundos antes de entrar num palco muito tranquilo. 4 anos depois, continuas muito tranquilo.
3: Eu sou muito sincero, assim, está nervoso? Não, está tudo bem. Mas 10 segundos, relaxa, está tudo bem, está tudo sob controle.
2: É isso.
3: Naquele momento da introdução, é o momento que o meu time preseta para aqueles primeiros 2 minutos, 3 minutos. Aquilo ali.
2: Estavas tão tranquilo.
3: Exato. Eu ficaria muito apreensivo antigamente. Porque é uma pressão de você estar encarando 100 mil pessoas, mais não sei quantas milhões na transmissão ao vivo.
2: Os teus pais criaram também o Universo Paralelo e tu cresceste realmente rodeado de música eletrónica. Houve alguma vez na tua carreira que tu pensaste fazer alguma coisa diferente ou foi sempre a música?
3: Não. Eu comecei a fazer relações internacionais na universidade. Eu fiquei 3 anos e pouco porque chegou um momento que estava muito complicado viver de arte. E eu falei para os meus pais que eu não sabia se eu queria continuar tocando. E eu queria um pouco mais de estabilidade. Estava complexo. Só que meu pai, ele falou assim: cara, se eu fosse você, eu desistia da faculdade, não da música, porque eu vejo muito talento. Aí eu fiquei tipo, tá bom. Aí eu criei o Alok.
2: Ok.
3: E comecei a fazer house.
2: Tu estiveste em Londres, tentavas atuar na altura, não tinhas essa oportunidade. Chegaste até a fazer trabalho de bartender em Brixton. Sim. O que é que tu sentes que aprendeste nessa fase da tua vida?
3: Foi nesse momento aí que eu desisti, que eu voltei. Porque eu fui lá com um sonho, não consegui. E assim, cara, foi muito difícil. Pra mim voltar agora pra lá foi um encerramento de um... Foi um fechamento
2: foi um
3: de um ciclo importante.
2: Exatamente.
3: E uma cura também de gatilhos que me davam, assim. Porque é muito ruim a gente morrer com um sonho dentro da gente, sabe?
2: É,
3: então foi muito doloroso pra mim todo esse processo, mas agora eu me curei.
2: Vai sair muito brevemente uma música tua com a Jennifer Lopez. Qual é a colaboração de sonho que ainda te falta fazer?
3: Tem várias. Se eu dissesse, eu não paro de sonhar. Todo dia eu tô sonhando.
2: Ainda bem.
3: Eu poderia falar, por exemplo... uma com a Katy Perry, poderia falar com Coldplay, quem mais tocou hoje aqui?
2: Qualquer um
3: é meu sonho. Eu realizei um grande sonho, que era fazer uma colaboração com os povos indígenas. Ali pra mim foi assim, era o que eu mais queria, foi o mais desafiador de tudo. Então tudo que vem é muito leve, é lucro.
2: O Rave the World surgiu depois de uma pessoa da Gen Z dizer que já estava farta de usar a expressão.
3: Muito bem, nada. E onde você leu isso, cara?
2: Se tivesses de resumir este conceito numa frase, qual era a frase que tu usavas?
3: Para save the world, a gente tem que rave it.
2: Eu é acho uma
3: que
2: boa frase.
3: Pô, é o que eu consegui pensar agora.
2: Muito obrigada.
0: Carolina Gama à conversa com o Alok. Vais poder ver tudo o quanto antes no nosso Instagram. Portanto, é esperar um bocadinho. Está
1: Exatamente.
0: A ser tudo tratado. Eu gostei de saber que Alok tem vem aí uma música com Jennifer Lopez.
1: Já viste?
0: Ele
1: anda aí nos internacionais.
4: Eles conseguem tudo, pá. Estes artistas misturam-se todos.
0: Mas
4: e
0: ele,
4: nós agradecemos,
0: como
4: não é?
0: Disse aqui, lutou e muito.
1: Sim.
0: E gostei da parte em que diz que os pais disseram que mais valia ele desistir da faculdade do que da música.
1: São os pais supportive.
0: Os pais atentos,
4: grandes pais.
0: E que sabiam aquilo que estava ali.
4: Exatamente.
0: E nós agradecemos.
4: Que era talento. E hoje, quem vai fechar o palco Music Valley? Sepultura.
0: Ui.
4: E bem, para o dia de hoje.
0: Ui.
4: E bem.
0: Atenção a isso.
4: Sepultura. Portanto, à 1 da manhã, já sabes para onde é que tens que ir.
0: Se tu ficasse até essa hora também, era um bocado fazer jus ou não.

0: Portanto, ainda vais a tempo de comprar bilhete para o próximo fim de semana?
1: E é um grande fim de semana, meus irmãos.
0: Temos aí noite mega, dia mega.
1: Todo dia da mega.
0: Agora fiquei com saudades do Mateus.
1: Oh, Mateus, beijinho, se estás a ouvir.
2: Amanhã já. Oh.
0: Mas olha, Mateus é muito atento a todos os conteúdos e temos falado e ele está muito entusiasmado porque no próximo fim de semana ele também vai estar aqui connosco.
1: Exatamente, sempre que o virem na rua, ele gosta imenso de beijar pessoas, agarrem-se.
2: Abraçar.
1: Estão à vontade.
0: Mariana, ele vai odiar-te tanto neste momento. A seguir, o Drive-In, primeiro, Harry Styles.

0: Sabrina Carpenter com esta House Tour. E agora quem faz House Tour é o Drive-In, que já chegou.
1: Bem-vindos.
2: Olá, como é que estão? Como é que foi aguentar assim este calorzinho?
3: Muito complicado, não vou mentir.
0: Mais para a Mariana.
1: E assim, eu estou bem que eu estive aqui no ar-condicionado. A Mariana que andou aí a...
0: Mariana, queres dar umas dicas à Maria? Que ela vai...
3: Olha,
0: sorte grande.
3: Leva sempre água. Sempre, sempre, sempre.
2: Só água, ok.
3: E...
1: Despeja toda em cima de ti.
3: E leque. Eu vou-te dar o leque que me deram dos meninos do
0: Boa.
3: Ponto Verde. Ficas com ele. Eu entrego-te tudo.
2: Obrigada, obrigada.
1: Que ela precisar.
2: É assim, eu vou ser sincera. Eu pelo menos até às 6 da tarde. Só quem está à sombra é que eu entrevisto.
1: Mas
2: portanto,
1: então,
2: se
1: estiveres
2: a vir para o Rock in
3: então
2: Rio,
3: se queres falar com a Maria,
2: sombra.
3: Menino,
0: sombra. Procura a sombra deste recinto. Outra coisa, vocês estavam agora a tirar uma fotografia de painel. Uhum. Eu quero saber qual é que vai ser a música do post.
1: É assim, por acaso não decidimos.
0: Mas eu tenho uma. Eu gostava de escolher.
4: Ok, mas qual seria a sugestão? Tem que ser Linkin Park.
0: Tem que
4: não é?
0: Ser Linkin Park.
1: Ok.
0: E eu gostava que fosse In the End.
4: Pronto, porque
0: pode ser?
4: A Madalena, Madalena foi muito fã de Linkin Park. Eu estou ansiosa de te ver no concerto. Eu ia dizer ansiosa, mas receosa, porque tu és uma pessoa muito... Ganhas aí uma
0: efusiva.
4: Personalidade. Um Walter...
0: Um Walter Agumem.
4: Drive-in.

0: Continuamos em direto do Rock in Rio Lisboa, agora com Madalena Costa, Catarina Maia e Maria Petronilho.
1: Olá, olá, olá, que felicidade de estar de volta à cidade do Rock Grandson. Subiram agora ao palco.
0: Para já, Tyler com Zara Larsson, She Did It Again, na Magic.

0: 7 do segundo dia do Rock in Rio. E já se faz ouvir neste momento Grandson em cima do palco principal do Rock in Rio Lisboa. Na Wikipédia diz que ele é rapper. Mas eu até agora, para mim, parece um homem do rock.
1: Nós estamos muito confusas, exato, porque este concerto está a ser tudo menos rap.
0: Sim, se calhar não. Quer dizer, se calhar tem ali algumas coisas de hip hop e rap, mas para mim, da forma que eu estou a ouvir aqui, pelo menos no estúdio, parece-me bastante rock and roll.
1: Ao mesmo tempo, eu acho que é mais de banda, é mais musicalmente que nós estamos a achar que isto é rock.
0: Certo.
1: Porque se tu focares naquilo que ele está a dizer, okay, e na forma como está a cantar, parece muito rap.
0: É possível.
1: É muito falado, é muito dizido, sabes? Por isso acho que pode fazer sentido.
2: Eu não consigo deixar de reparar na quantidade de pessoas que estão de preto, incluindo quem está em cima do palco, com este calor, e isso só prova, para além do artista, não é, que quer muito brilhar e que não quer muito saber se está calor, mas os fãs de Linkin Park, principalmente, que são os, na maioria, t-shirts pretas, a dizer Linkin Park e mais alguma coisa, eles também não querem saber do calor, no fundo só querem mesmo vir apoiar
1: principal de hoje. Local com mais camisolas de bandas per capita é neste momento a cidade do rock. Porque toda a gente neste dia assume vir com camisolas de bandas, até bandas que não vão atuar.
0: Sim, eu já vi Ramones, aquelas típicas. Exatamente.
1: Também.
0: E de realçar que este foi o primeiro dia que escutou dos 4 dias de Rock in Rio Lisboa.
1: Há muito tempo.
0: Portanto,
1: já.
0: Portanto, até agora, como está muito calor, o recinto ainda não está totalmente cheio, mas eu acredito que ali a partir das 7, 8 da noite, quando começar a ficar mais fresco, vamos ver aqui as 100 mil pessoas que vimos também ontem no Rock in Rio.
1: Olha, já que falas de ontem, podemos fazer um mini recap daquilo que aconteceu aqui no dia de ontem, que foi incrível.
2: Incrível, eu tenho que começar, não fiquei surpreendida porque nunca desiluda, mas Calema foi mesmo muito bom,
0: claro,
2: muito divertidos. Todo o público, aliás, veio aqui em direção ao Palco Mundo e era muito cedo, também muito calor, portanto muito cheio. E depois tenho que admitir que Pedro Sampaio, ele não desilude.
1: Pedro
2: o homem
1: Sampaio
2: não desilude.
1: É um show e é em Mega Hits Instagram, podes ver o maior cavalinho do mundo.
2: Recorde mundial.
1: 100 mil pessoas a fazer um cavalinho. Bem, eu sinto que o chão tremeu. Se não houve um sismo.
0: Quase
1: muito
0: que houve.
1: Perto.
0: Charlie Puth também estava cheio e Katy Perry, ao final da noite, também prometeu a garrafa. Foi para o público dentro de uma garrafa, como já sabíamos que poderia acontecer.
1: Só houve uma coisa que me desiludiu.
2: Então,
1: no momento em que Katy Perry canta o primeiro Baby You're Fire, não. Tinham que existir foguetes.
2: Eu também achava.
1: Não sei de onde, mas eles tinham que sair. Podia não ser do palco, tinha que ser, sei lá, da tenda VIP, da tenda Mega.
0: É verdade.
1: Tinham que sair foguetes.
0: É verdade. Como cabeça de cartaz, ela tinha essa obrigação de, no firework, trazer algum tipo de foguetes.
1: É óbvio.
0: Ou aquelas coisas que tu gostas, Maria.
2: Os confetes.
0: Exatamente.
2: Olha, falar em confetes, Bárbara Bandeira teve vários confetes.
1: É verdade.
2: E deu um belíssimo show. Ela cantou uma das minhas músicas favoritas, que é o Larga Messas.
1: Olha, ainda falando dos confetis de Bárbara Bandeira, um dos confetis era em formato borboleta.
0: Bastante personalizado.
2: E pétalas de rosa.
0: Nós podíamos ficar aqui horas e horas e horas a falar dos concertos de ontem, porque de facto o Rock in Rio Lisboa tem muitos palcos, tem muitos concertos a acontecer. Portanto, próximo fim de semana, se não pudeste vir neste, ainda podes comprar bilhetes tanto para 27 como para 28. Vale a pena viver esta experiência do Rock in Rio Lisboa. E vem ter connosco também aqui à Mega.
2: Falar com a Bárbara Bandeira. Tivemos alguém da Mega a falar com ela, não foi?
0: Tivemos, sim, senhora. Já a seguir vamos ouvir essa entrevista.

0: muitos chapéus, muitos lenços em cima da cabeça das pessoas aqui no Rock in Rio Lisboa. Estão neste momento 35 graus, está ainda mais calor do que estava ontem. Ui. Portanto, faz sentido tentar aproveitar as sombras, trazer chapéus, estás a caminho, bem
1: proteção
0: protegido.
1: Proteção solar, já há moches.
0: Mesmo assim há moches.
1: Há moches. Olha, e ainda hoje, por acaso, fiz aqui uma analogia com uma das nossas colegas. Estávamos a falar dos moches que acontecem no rock e também no hip-hop. E na verdade, estas bandas de rock, e é daqui que vêm os verdadeiros moshes.
0: Certo.
1: Os moshes são muito mais respeitadores, diria, muito mais civilizados. Eu sinto que as pessoas o fazem por pura diversão e não para se magoarem. Ninguém cai ao chão, está toda a gente atenta a tudo o que está a acontecer e é bonito de se ver até. Eu estes moshes gosto muito de ver acontecer.
0: É, Catarina, tu queres ir lá para o meio, não é?
1: Não, mas olha, sentia muito mais tranquila em fazer um mosh aqui do que se calhar, pronto, numa geração mais jovem que às vezes faz mosh para ir ao chão e eu não quero ir ao chão.
0: Mas sabes o que é que acontece? Se calhar esta geração é um bocadinho mais velha e quando eram mais novos tinham menos noção e agora como são mais velhos têm
2: já,
0: mais noção.
2: E já se partiram de certeza. Exato. Com 15, 16 anos já ficaram sem
0: já
2: pernas,
0: já não se podem esticar agora.
2: E agora é mais calmo.
1: Possível, também não, é possível.
0: Não há mosh no concerto de Bárbara Bandeira, quem sabe um dia. Tudo é possível, mas Carolina Gama teve a oportunidade de falar com ela ontem aqui no Rock in
3: Rio. Olá, Bárbara. Olá. A última vez que tu estiveste aqui tinhas 17 anos, atuaste no Digital Stage. Qual é que sentes que foi o maior ponto de viragem da tua carreira?
4: Nos últimos anos muita coisa tem acontecido. A minha carreira mudou a partir do momento em que eu também amadureci e passei de menina a mulher. E este processo tem sido muito bonito.
3: Quando é que tu sentiste que Lusa precisava mesmo de existir?
4: Depois do Finda e de tantas canções que correram super bem, não me apeteceu fazer uma coisa só porque sim. Eu acho que tenho tentado ser uma artista que tenha algum tipo de relevância cultural e, portanto, esse é o objetivo da Lusa também.
3: Há uma frase tua que eu gosto muito, que tu dizes: temos de contrariar esta tendência de achar que não somos extraordinários. Porquê é que tu achas que os portugueses têm um bocadinho de dificuldade em dar valor ao que é nosso?
4: Às vezes somos demasiado modestos e somos efetivamente um país pequeno, mas quanto mais eu viajo e quanto mais conheço artistas e profissionais da área noutros países, mais percebo que nós fazemos muito com muito pouco. E isso é muito bonito de se ver e, portanto, acho que Portugal, os portugueses no geral, deviam se dar mais crédito.
3: Eu vi também uma conversa tua com a Carminho e vocês estavam a falar do que é importante para ser artista e falaram de uma palavra, urgência. Tu sentes que a urgência é o que difere quem está a fazer música de quem está a construir uma carreira?
4: Não basta gostar de música. Eu amo música, sou obcecada por música, mas existe aqui um fator diferenciador que é: eu não consigo não fazer música. Mesmo que de hoje para amanhã a minha carreira acabe por alguma razão, eu vou continuar a fazer música.
3: Independentemente.
4: E é mesmo urgente para mim, é terapêutico.
3: Falar em colaborações especiais, temos falado da tua colaboração com a Amália Rodrigues neste último álbum.
4: Olha, eu tive 100% consciência da responsabilidade que era, tive alguns meses para absorver isso também. A verdade é que a canção tem sido muito bem recebida.
3: A tua avó e a tua bisavó cantavam-te muito, né, às paredes, confesso. Qual é o teu fado preferido? É esse da Amália?
4: É capaz de ser, sim. Okay. Mas é por uma questão de me lembrar da minha bisavó e da emoção e da nostalgia, sim.
3: Depois desta colaboração com a Amália, de todo o universo que tu construíste com o Lusa, qual é que é o próximo sonho?
4: O Lusa ainda está a acontecer e dentro do Lusa existem pelo menos mais dois capítulos que estão por concretizar e que eu acho que me vão trazer coisas diferentes. E estou mesmo muito entusiasmada com este projeto porque a cada ano eu proponho-me a fazer uma coisa que nunca fiz e sinto que me tem enriquecido muito enquanto pessoa também. Portanto, acho que o sonho vai continuar agora no Lusa.
1: Obrigada.
0: Foi Bárbara Bandeira ontem, depois de sair do palco Superbox Super Rock aqui no Rock in Rio Lisboa. Superbox Super Rock? Não, Superbox.
1: Superbox.
0: Palco
2: Superbox no Rock in Rio Lisboa. Madalena, não estás mal, é Superbox Rock.
0: É palco Superbox.
2: As palavras
0: e
2: são
0: rock, está muito rock,
2: é
0: aqui rock no Rock in Rio.
2: São quase as mesmas. E depois do que tu curtiste ontem, especialmente o concerto de Bárbara Bandeira, tens todas as desculpas para estar.
0: Muito obrigada. Nós vamos continuar em direto aqui do Rock in Rio Lisboa neste segundo dia, neste primeiro fim de semana, portanto fica ligado à Mega Kids. Bom fim de semana sempre com a Mega.

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0: da noite.
1: E assim é que é. 8 entre da semana. Aos fim de semana chegamos até às 9. E a Maria já está aqui na nossa varanda mágica com quem de direito, porque o Vasco anda em burro. Isto tem problemas.
2: Eu estou com o nosso Vasco, estou cá fora. Vocês conseguem me ouvir bem? É que esta banda está full on maluqueira. Portanto, nós temos aqui um belíssimo stand no Rock in Rio. Para quem está a olhar para o palco mundo do lado direito, temos o nosso stand das nossas três rádios. É a mãe, a avó, estamos todas juntas. Vasco, como é que é reunir e orientar esta malta toda? Ontem muitas pessoas a quererem ver e eu ouvi falar de um caixote no lixo que ficou aí completamente despenhado. Conta-me lá.
3: Olha, é extremamente desafiante gerir todos vocês, porque são vocês que fazem parte disto, mas também é muito gratificante garantir que vos damos as melhores qualidades para trabalhar. E pronto, isto é um festival e no meio do entusiasmo há quem sinta necessidade de celebrar e temos vítimas e neste caso foi um pequeno caixote do lixo.
2: Mas durante que atuação? Qual é que foi o concerto?
3: Foi a cavalgar, digamos assim.
2: Portanto, como Pedro Sampaio,
4: claro,
2: alguém cavalgou.
4: Óbvio, óbvio.
2: Com demasiada força e pronto, e coitadinho do caixote do lixo. Mas ele recuperou ou não? Não há a vítima, perdemos a vítima.
3: Não, nós temos que aguentar até ao fim no estado em que estejamos. Nós, os materiais, portanto, agora é até ao fim.
2: Portanto, se vieres até ao stand da Mega e reparares num caixote do lixo todo formado,
1: um bocado
2: é
1: empenado.
2: Normal. É completamente normal, faz parte do Rock in Rio. Também diz, temos que aguentar até ao fim.
0: Claro, obviamente, e assim.
2: Muito obrigada.
0: O nosso stand é extremamente requisitado. Depois de ontem eu percebi, porque nós temos uma vista panorâmica absurda.
1: E acima de requisitado é resistente, que eu tenho certeza que o Alexandre faz com que todos estes materiais sejam incríveis para que nós possamos curtir os 4 dias de Rock in Rio, lembrar que estamos no segundo, mas ainda há mais 2 na próxima semana.
0: Estás com o Drive-In até às 9 da noite, como dizia há pouco, o recinto já está a começar a ficar cheio. Relembrar que hoje é mais um dia esgotado de Rock in Rio, foi o primeiro que esgotou desta edição, portanto vai prometer Linkin Park logo à noite é cabeça de cartaz.

0: principal do Rock in Rio Lisboa e Maria Betemilho já está cada vez mais perto desse palco.
1: Cada vez mais perto, também
2: mas
1: não...
2: Mas à sombra?
1: Não, não estou à sombra, nem estou ao sol.
0: Tu prometeste que ficavas à sombra?
1: Eu sei, mas à sombra está muita malta, muita a ouvir, muita música também, muito ruído e eu acho que vocês assim não me iam conseguir ouvir.
0: Ok, boa.
1: Ainda assim, eu acho que me estou a afastar um bocadinho de vocês.
0: Não, estás ótima, Maria.
1: Estou ótima,
0: estás
1: pronto.
0: Ótima.
1: Eu estou aqui. Desapareceu completamente e meteu, literal, despejou a garrafa de água
0: em
1: para cima, completamente molhada, encharcada.
2: E bem, eu juro que se eu fosse festivaleira e não estivesse aqui no nosso privilégio de ar-condicionado, era isso que eu fazia.
1: Eu também.
2: Vai estar seca e vai-te saber muito bem.
1: Olha, é assim, continuamos aqui na fila da água, ninguém quer falar, está tudo bem. Eu só quero perguntar uma coisinha: como é que estão a aguentar este calor?
3: Muito mal.
1: Muito mal?
3: Mal.
1: E quem é que querem ver hoje?
3: Em parque, já vimos Dilema.
0: Boa.
1: Compensou aguentar este calor até agora ou não?
3: Claro que sim.
0: Boa.
1: Dilema foi muito bom?
3: Muito bom.
1: Superou as expectativas? Não?
3: As expectativas já eram altas.
1: Ah, muito bem, muito bem.
3: Anos.
1: Costumam ouvir muitas vezes aqui repor a água?
3: Algumas.
1: Algumas, porque todos os. Em vários cantinhos do Rock in Rio há também vários sítios para reporem água, porque está mesmo muito, muito calor. Portanto, olhem, já sabem, eu se calhar. Para além da sombra, vou ficar juntinho a um canto da água, porque senão...
2: Traz aí um garrafão, Maria.
1: Se eu aparecer dentro
2: Fresquinho.
1: Do estúdio completamente encharcada, não achem estranho, está
0: ok.
1: Bem? Que eu despejo tudo para cima de mim.
0: Nós agradecemos também, Maria, porque apesar de estarmos dentro do estúdio, continua muito calor. A Catarina Maia, daqui a nada, está a desligar o ar-condicionado.
2: Está a 16 graus, com o vento no máximo virado para mim.
0: É o que é
2: lá
0: possível.
2: Fora.
0: Estão 40 graus lá fora, 40, Catarina.
2: Mas isso está à direita da pneumonia, Madalena.
0: Não quero saber. Maria, até
2: não
0: já.
2: Sei se
0: até
2: sabes,
0: já.
2: Está diretamente ligada à outra.
0: Não, não quero saber. Em tempos de guerra é o que é preciso, ok? Pronto.
2: Muita água!
0: Doja Cat, Paint the Town Red, já cá esteve no Rock in Rio Lisboa.

0: é só bangers. É que ontem eles nem sequer tiveram a oportunidade de cantar esta música, porque é hits atrás de hits. E esta música não pôde ir porque, pronto, eles não podiam estar duas horas em cima de palco.
1: Pois, olha, está a Catarina.
2: Fiquei sem bateria.
0: Estava a dizer... Tu ficaste sem bateria?
2: Eu fiquei sem... Olha, já estive mais longe. Mas falando então desta canção, efetivamente faltou-me para me aquecer o coração. Uhum. Adoro ouvir Kalema com Sara Correia. Mas hoje temos... Ai, vês, eu já ia dizer a banda que vi numa t-shirt e que não vai estar cá.
0: Quem?
2: Slipknot.
0: Ah, mas não vai estar cá, não.
2: Não vai, é Linkin Park.
0: Quem vai cá estar é Linkin Park hoje à noite. E eu tenho uma relação bastante nostálgica com Linkin Park, porque eu lembro-me perfeitamente, em 2012, Linkin Park veio ainda com Chester Bennington. Uhum. E eu estava a ver com os meus pais na televisão. O meu pai sempre ouviu muito Linkin Park quando eu era miúda, e é essa uma das razões para eu gostar também muito.

0: de Linkin Park, e nós estávamos a ver na televisão, e foi provavelmente o melhor concerto deles
1: de sempre,
0: desde que eles vieram a Portugal. O meu pai já tinha visto várias vezes, mas ele estava a olhar para a televisão e disse: este concerto é incrível, da próxima vez que ele vier cá, nós vamos os quatro. Ai. Linkin Park vem exatamente 2 anos depois, em 2014, ao Rock in Rio Lisboa, e nós fomos os quatro. Prometido é devido, o meu pai prometeu, e fomos os quatro.
1: Cumpriram!
0: Cumpriram, sim senhora. Fomos os quatro, e eu lembro-me perfeitamente que eu e o meu irmão, foi a nossa primeira frontline. Eu tinha 13 anos. É verdade, Nelson,
1: nós
0: é verdade.
1: Exato, o meu diretor está aqui a entrar. Parece agora aqueles podcasts que fazem
2: tempo. São histórias engraçadas que vocês contam.
0: Olha, muito obrigada, Nelson. Não, mas isto para dizer, foi a primeira frontline que eu tive com o meu irmão. Eu tinha 13 anos, o meu irmão tinha 15, e portanto, este concerto vai ser bastante nostálgico para mim. Porque, pronto, é uma banda que acompanha a minha família, acompanhou a minha infância.
1: Os
0: e eu estou muito feliz.
1: Os teus pais estavam também na frontline?
0: Não, os meus pais estavam lá atrás.
1: Só tu e o teu irmão é que foram
0: lá. Eles permitiram e disseram: João, vais ter que tomar conta da mana, que ela só tem 13 anos, mas vocês podem ir lá para a frente.
1: Tu pequenina lá à frente.
0: E foi muito divertido, tenho uma ótima memória desse dia, portanto espero que hoje Linkin Park cumpra também.
2: E desde então fico maluca.
0: É verdade.
3: Ela é completamente maluca.
0: E é verdade, e hoje à noite também vamos continuar malucos com Linkin Park, porque está completamente esgotado.
1: Maluco.
0: Vamos ficar todos malucos. E a prova disso é quem já está cá, só para estar na frontline para ver Linkin Park. O Drive-In vai estar contigo até às 9 da noite comigo, Madalena Costa, Catarina Maia e Maria Petronilho, em direto do segundo dia de Rock in Rio Lisboa.
3: Eu quero muito ir falar com os festivaleiros outra vez. Eu
0: já
3: prometo
0: vais.
3: Que vou para a rua.
0: Cat Saia chegar com Pinky Up. Bom fim de semana com Mega.
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0: trouxe o calor também aqui para o Rock in Rio.
1: Olha, para além de existir um palco Mundo, um palco Music Valley, um palco Superbock, há também um palco Bacana Play Digital Stage, certo, onde a Mega Hits tem estado muito presente e onde também acontecem muitas conversas. Tem sido engraçado, porque ainda ontem nós falámos com o Zarco e o Zarco teve também à conversa com o Tiago David, que fez conversas com o Aragão, fez conversa também com... Francisca Borges. Exatamente.
0: Há todo um podcast a acontecer em cima do palco, não é?
1: Exatamente. E acho que o Bacana Play, para ti que acabaste de comprar os teus bilhetes, se calhar, ou que ainda vens na próxima semana, ou que estás a vir para cá, se eventualmente não, se estiver a acontecer um concerto que não queres assim tanto ver, no Bacana Play há sempre planos um bocado mais tranquilos para tu estares a ver e a absorver de outra forma.
2: Até porque a maior parte das pessoas que pisam o palco depois publicam nos YouTubes com vários cortes. E ali em cima do palco não há cá cortes para ninguém.
0: Não.
2: Aquilo não há edição, é mesmo real time. E é o caso de Karina Caldeira, que trouxe então o podcast Glitter Dream hoje às 4 da tarde para esse belíssimo palco.
0: E eu já estou a vê-la aqui no nosso stand, portanto já a seguir vocês vão lá fora falar com ela.
1: Vamos para
0: ver como é que isto correu, porque nós não tivemos
2: e
0: a oportunidade.
2: E como uma convidada especial também, esperemos nós.
1: Não vamos revelar já.
0: Não vamos revelar já, mas olha,
2: é das pessoas mais famosas do nosso país.
1: É verdade, sim,
2: não
1: sim.
2: É?
1: Das pessoas com mais seguidores no nosso país, das pessoas mais influentes deste país.
0: Claro que sim.
2: Com mais gossips de certeza também.
0: 968-689-229. Quero essa chuva de palpites. Quem é que é a pessoa mais famosa do nosso país? Tu vais acertar, eu tenho a certeza absoluta. Bom fim de semana com o Mega Hits.
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0: depois de todos os palpites que mandaste para o nosso WhatsApp 968-689-229, acertaste, sim senhora.
1: Não, não, houve uma pessoa que disse Luciana Abreu, também calma.
0: Não, não. É Rita Pereira, já a seguir vamos falar com ela.
2: Não sei se vamos conseguir falar com Rita Pereira, mas com Carina Caldeira vamos com certeza.
0: A chegar tens Doji com Anxiety.

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0: Faltam 6 minutos para as 6:30, estamos em direto do Rock in Rio Lisboa, um dia que está completamente esgotado, há muita coisa a acontecer em vários palcos, inclusive no Bacana Play, que, como dizia há pouco Catarina Maia, se não quiser estar sempre a ouvir música, há também outras opções, que é o caso do quê, Catarina e Maria?
1: Que é o caso de podcasts ao vivo. A Karina Caldeira está já aqui connosco na nossa varanda para nos falar da convidada que trouxe e também deste conceito do Glitter Dream Podcast.
2: Olá, Catarina.
1: Olá.
2: Olá, Maria.
1: Bem-vinda,
2: Drey. Obrigada. Estamos muito contente de estar aqui. Sabem que eu tenho sempre a Mega ligada no meu, na minha cozinha,
0: que
2: no rádio. Que
0: bom, linda.
2: Estou sempre a ouvir.
1: Já me tinhas dito isso, deixa-nos tão feliz.
2: E eu adoro. Então, o que é que me perguntaste? Desculpa que eu...
1: Como é que foi trazer
3: cansada,
1: este conceito? Já conversaste muito.
2: Foi super giro e foi diferente, não é? Acho que é um bocadinho tirar-nos da zona de conforto. E o mais divertido foi que o podcast só estava há um mês no ar quando recebemos este convite. Então foi tipo, uau...
0: Repente, já confiam,
2: foi um bocado isso.
0: Sim.
2: Sentires isso, foi bom, mas depois ao mesmo tempo fiquei cheia de stress, não é? Uma coisa é uma pessoa estar a fazer um podcast na zona de conforto, de repente estás a fazer um palco como este, foi desafiante, mas...
1: E com público, não é? Também público. Traz ali uma nuance diferente.
2: Diferente, é, e sabes que é engraçado dizer isso, nós estamos mais habituados a câmaras e tudo,
0: uhum.
2: Quando está com o público, para mim, é muito difícil.
1: Sim.
2: Eu, uma câmara, sou capaz de fazer o pino, voltar
0: tudo.
2: E não sei o quê. Quando sinto público, intimida-me um bocadinho.
3: Olha, ainda para mais porque em direto não dá para cortar nada. Tudo o que foi para o ar. Correu tudo bem? 100%?
2: Correu tudo bem e, acima de tudo, foi ótimo também ter feito com a Rita, que é muito minha amiga, que me dá sempre um boost de power, que é uma coisa também importante. Acho que é sentir esta coisa de uma amiga a suportar outra, acho que é muito bonito e acho que ajudou muito também eu tê-la ali a dar-me aquele power.
1: Olha, ia-te perguntar exatamente isso, porque às vezes entrevistar amigas pode ser um bocado mais difícil, porque já tem um ambiente tão descontraído entre as duas que pode ser difícil ligar ali o switch de ok, agora profissionalmente tenho que entrevistá-la. A ti relaxou-te o facto de teres uma amiga à tua frente?
2: A mim relaxou-me, porque a Rita é essa amiga para mim, é aquela amiga, estás a ver aquela amiga quando tu estás down, que tu lhe ligas e ela diz, ouve lá, vai-te mas é vestir e anda aqui ter e vamos não sei
3: boa.
2: Onde. E ela tem esse power, a nossa amizade tem muitas nuances e uma delas é isso, ela é sempre o power on para mim. Por isso ajudou-me sem dúvida.
3: Karina, bom. Vocês têm então o podcast do Glitter Dream há relativamente pouco tempo. A Rita Pereira, para ti, sendo tua amiga, obviamente, era um trunfo que querias guardar aqui para o Rock in Rio? Já tinhas pensado trazê-la ao podcast?
2: Eu já tinha pensado trazê-la para o podcast, entretanto ela foi para o Brasil, veio, né? E não deu. Mesmo agora que ela teve mesmo há pouco tempo. E depois, ao mesmo tempo, surgiu isto e juntou-se. Eu acho que foi o universo, eu acredito muito.
1: O universo queria que vocês se encontrassem aqui. Para quem não conhece ainda este seu projeto, Glitter Dream, o que é, onde é que podemos encontrá-lo?
2: Olha, o Glitter Dream é basicamente uma plataforma de comunicação, quase que fosse uma revista online, que está dividida entre vários segmentos. Todos os dias publicamos 7 notícias por dia no site, em que falamos de tudo um pouco. Basicamente é lifestyle nichado muito a um público feminino. O nosso público é feminino e nós temos orgulho disso. E basicamente tentamos que seja uma coisa positiva, leve e que traga mais brilho à vida das pessoas. É isso.
3: E traz de certeza.
1: E tu trazes muito brilho também. Falamos de uma mulher muito empoderada que está sempre a reinventar-se. É um prazer falar contigo sempre, Karina. Obrigada.
2: Contigo também. Parabéns, estou a adorar ver-te no teu programa. Fiquei muito orgulhosa, sabes que eu lembrei-me da uma entrevista que tive contigo há muito tempo e o teu sonho era esse, e ver-te realizar o teu sonho também, e consigo também, Maria.
3: Obrigada, Karina.
2: E tenho a certeza que também vais ser o futuro da comunicação.
3: Obrigada, Karina. Bem, eu não estava à espera desta
2: mas,
3: uau.
2: Isso é isto, é acreditarmos, trabalharmos
3: sempre.
2: E as coisas acontecem.
1: Muitos parabéns e obrigada.
3: Obrigada, Karina. Obrigada.
0: Muito obrigada, meninas. Estamos em direto do Rock in Rio Lisboa. Para ti que estás no carro, tem um ótimo fim de semana, sempre ligado na Maggie Hits.

0: Ontem foi também um grande dia. Só saberemos se este dia, o dia de hoje, vai ser melhor do que o de ontem quando acabar. Portanto, depois para a semana damos feedback para perceber qual é que foi o melhor dia.
1: Mas isso também são vários os fatores que podem tornar este o melhor dia e depende de pessoa para pessoa.
0: Não posso ter favoritos?
1: Ah, tu podes.
2: Podes ter favoritos. Eu achava que estavas a falar no melhor dia para Francisco Mendes e Carolina Gama, porque eles
0: foi ontem,
2: tiveram a sorte de estar com todos. Eles tocaram nos Calema, tocaram no Pedro Sampaio, tocaram
1: na Bárbara Bandeira.
2: Na Bárbara Bandeira. À Loki. Olha, eles são os todos.
0: Sabes quem é a Audrey Nuna?
2: Yeah.
0: É a guerreira da K-pop.
2: Eu sonho.
0: Ah, pois. Portanto, ao longo desta emissão vais poder ouvir essas entrevistas todas. Agora é Calema com Francisco Mendes.
3: Vou dizer, se vocês quiserem escolher nomes, vem falar connosco.
4: Não sei se perceberam o que é que aconteceu aqui. Um mar de gente e de repente chega ali ao palco mundo e acaba numa Calema. Como é que é chegar e dizer boa tarde, Rock in Rio?
3: Pá, é brutal. É uma palavra que vai ficar marcada, vai ficar registrado pela primeira vez. Nós, os Calema, a gente veio aqui para o Rock in Rio e foi uma emoção.
4: Gostava de saber como é que foi o vosso processo criativo de estão os dois sozinhos e dizem pá, vamos pôr um rancho folclórico em palco.
5: Por acaso a gente coloca o rancho folclórico em todo o canto onde a gente vai. Sempre que a gente vai, a nossa equipa contacta as associações e eles têm sempre um grupo folclórico que promove a cultura portuguesa.
4: Maria Joana foi uma das músicas mais cantadas aqui pelo público. É. Sinto que nós devíamos começar a pensar no futuro, porque eu estive a falar com o Instituto Nacional de Estatística e Maria Joana foi dos nomes mais dados em Portugal nos últimos dois anos.
3: Eu não sabia.
4: Vamos aqui pensar num nome para começar a espivitar aqui. Pode ser tipo Maria Gertrudes.
3: Maria Gertrudes. Eu acho que o bebê já vai sair.
6: E a Paula
4: Maria sai. Alexandra.
3: Há nomes quando colocas, o bebê já sai já idoso. Já
4: vem com uma personalidade.
5: Claro, é só nos dizerem, olha, qual é o nome que tem pouca aderência. Assim a gente faz música. Olha,
3: vou dizer, se vocês quiserem escolher nomes, vem falar connosco.
4: Vai ser a Fradique e António a escolher o nome dos vossos bebés. Estamos em época de Mundial. Vocês são cantores da lusofonia. São Tomé e Príncipe não está no Mundial. Brasil, Portugal, Cabo Verde, claro. Quem é que estamos a apoiar?
3: Nós temos um quadro de quatro seleções. Temos,
4: okay.
3: Temos Portugal, temos Brasil, temos Cabo Verde e temos França. Que assim tem chances, imagina.
4: Porto Vogrão também quer ser com vocês, assim ganham de certeza ao Mundial.
3: Exatamente. Quando vais para a pesca, não vais só com um fio, vais com vários.
4: Ficamos assim, quando vais para a pesca, não vais só com um fio. Somos Calema, grande concerto no Rock in Rio. Obrigado, malta.
6: Obrigado.
1: Opa, que divertido. Eu juro que eu não sei como é que eles, depois do concerto que deram, estarem ali debaixo
0: humor,
1: do calor, ainda
0: debaixo daquelas
1: gente,
0: vestes azuis,
1: ainda tinham energia, primeiro para mandar piadas e para entreter o nosso Francisco Mendes.
0: E atenção que Francisco Mendes não faz só piadinhas connosco. Fez aquela piadinha inicial de Calema.
7: Dos Calema.
1: Mas
7: não é?
1: Assim, eu não percebi, podem-me explicar.
0: Eu acho que Calema deve ser uma espécie de um buraco ou de uma. Não é uma valeta, mas há de ser. Maria, há muita palavra que o Francisco diz, nós não entendemos.
1: É verdade.
0: Mas ele há de saber. Ele há de saber e há de existir no dicionário.
1: Acham que eles perceberam?
7: Sim, certeza absoluta. Eu acho que sim.
0: Eu acho que sim. No contexto, percebe-se.
1: Não? Ok, pois não,
0: não
1: sei.
0: Não percebeste?
1: Não.
0: Não? Pronto, está tudo bem, Maria. Também não foi para ti.
1: Vocês não apanham na curva, esqueçam.
7: Foi para os Franciscos Mendes deste mundo.
1: Obrigada.
0: Estás com o Drive-In até às 9 da noite em direto do segundo dia de Rock in Rio Lisboa. Já sabes que para veres estas entrevistas é passares em Mega Kids Instagram e também Mega Kids TikTok.
1: Há fogo de artifício no Rock in Rio?

0: Shakira com Burna Boy, Dai Dai, uma das músicas que marca o Mundial 2026. Também falar deste momento, coincidência, porque acabaram de sair os homens do barco de cima do palco do Rock in Rio.
1: Fenómeno, não é? Eu sinto que todos os anos existe um fenómeno de redes sociais que traz uma música a todo o Portugal. E este ano, com certeza, homens do barco fizeram a música do Mundial.
0: Inclusive foram para o estúdio com Diogo Pissarra, não sei se vocês já ouviram essa versão.
2: Gravar a música.
1: Ah, mas já saiu essa
0: já
1: versão.
0: Já saiu essa versão, featuring homens do barco, featuring Diogo Pissarra.
2: Bem, mas o Diogo canta mesmo.
0: Canta. Eu não sei se
1: de vez em quando ele canta.
0: Eu não,
1: não
0: sei se ele canta, eu não sei se ele canta sozinho, se tem um verso sozinho ou se tem lá um corozinho dado por ele. Não tenho a certeza.
2: Ok, olha, para além do interesse nessa música Homens do Barco, que ainda temos que decorar a tempo, pelo menos do próximo jogo que vai passar no Mundial, assim, em ecrãs gigantes. Eu não sei se vocês estavam a reparar, mas ali ao fundo, perto do palco principal, diz Motal. Sabe o que é Motal?
1: Sabemos, é uma discoteca.
2: É uma discoteca em Vila Moura, portanto.
1: Sim.
2: O que o Rock in Rio tem.
0: E não só.
2: Também é Lisboa, sim, mas a principal é em Vila Moura. Portanto, a quantidade de coisas que o Rock in Rio tem é gigante. Por isso mesmo é que eu vou sair para os nossos festivaleiros. Vou querer descobrir o melhor brinde, porque as filas são gigantes.
0: Ainda não
2: para
0: falámos de brindes, não é?
2: Ainda não falámos.
1: Não, eu ainda não falámos, sentir... mas eu já vi muita gente, olha, com aqueles puffs de praia.
2: Mas eu ainda
1: com
2: não vi
1: legs,
2: nada.
1: Com protetores solares. Eu ontem
0: não tens andado a tempo,
1: tinha uma
0: Maria.
1: Menina à minha frente para comer que tinha todos os brindes e mais alguns. Ela tinha sacos, ela tinha
0: ai,
1: o puff,
0: Jesus.
1: Ela tinha tudo cheio.
0: Olha, eu não tenho saco para esperar por brindes, digo já.
1: Não, eu não tenho saco.
2: Mas olha que algumas devem dar
0: valem
2: demasiada
0: a pena,
2: coisa
0: é?
2: Boa.
1: A Maria vai e traz para as três.
0: Chico da Tina, okay, com combinado. Lucas Maia, última dança é para melhorar o teu fim de semana. Go!

0: São 7 da tarde em ponto e o recinto do Rock in Rio Lisboa já está cheio, cheio, cheio a fazer jus a este dia que está esgotado.
1: Muita gente à espera de Linkin Park, mas muita gente também à espera de The Pretty Reckless. Reckless, assim é que começam agora mesmo às 7 da tarde no Palco Mundo.
0: Já a seguir falamos com a Maria.

0: Lisboa, hoje é o primeiro dia de rock desta edição. Está a atuar Pretty Reckless em cima do palco neste momento. The Pretty Reckless, assim é que é. Vamos confessar, não é uma banda que nós conhecemos, mas afinal se calhar até conhecemos.
1: Tivemos um pequeno ar de surpresa assim que a vocalista desta The Pretty Reckless subiu ao palco, porque antes que familiar, a cara dela foi-nos bastante familiar e tu provavelmente também conheces, ainda que não conheças, se calhar,
0: a banda
1: The Pretty Reckless. Falamos de Taylor Momsen, ela que participou no Gossip Girl, uhum. E que era assim, foi uma personagem controversa.
0: Era a Jenny.
1: Era a Jenny, foi a Jenny que destruiu relações, destruiu amizades, entrou mesmo para mudar o jogo todo.
0: Eu não
1: na
0: lembro,
1: série.
0: Se calhar estou a confundir.
1: Era a irmã do Taylor.
0: Era a irmã do príncipe, da personagem principal.
1: Exatamente.
0: E não era loira na altura, ou era?
1: Era loira.
0: Era loira,
1: era assim,
0: okay.
1: Era loira, sim.
0: Ah,
1: mas
0: ok, agora me mostraste uma imagem.
1: Da série, por isso certo. Foi muito marcante para mim. E no momento em que ela entrou no palco, eu fiquei logo, ai, eu conheço esta cara. Está, óbvio, vestida de forma diferente, uhum. Com um cabelo diferente.
0: Continua
1: com o
0: emo,
1: dela.
0: Mas continua emo.
1: Continua emo para corroborar com a série, sim.
0: E neste momento está já o recinto cheio para ver The Pretty Reckless e vai continuar. Portanto, já sabes, podes ligar na Mega Hits para veres estes concertos e também assistir tudo em Mega Hits Instagram e Mega Hits TikTok. Já a seguir, Maria Petronilho foi à casa de banho. Neste momento está na casa de banho. E depois.
1: Vamos assumir, não é?
0: E depois, sim, vai falar com os festivaleiros que estão neste momento no recinto, um recinto que está esgotado hoje e já está a encher por esta altura, quando passam 8 minutos das 7 da tarde. O Drive-In acompanha-te até às 9, mas é até muito tarde e nas redes sociais que podes ver tudo do Rock in Rio.

0: Duque aqui no recinto.
1: Garantidamente, Pretty Reckless continua em palco aqui no Rock in Rio de Lisboa. A Mega Hits está em direto e estamos também pelo recinto. Não só em quem está a ver este concerto, mas também em quem anda por aí à caça do brinde.
2: Maria.
1: Não é assim, Maria?
2: É verdade. Como é que vocês estão? Eu estou super bem. Está um ventinho mesmo agradável.
0: Já não está tanto calor, é verdade.
2: Estou a ver-nos nos ecrãs do palco Superboc, que é onde eu estou, perto
1: bonito.
2: Do palco Superboc. Temos muita malta a andar já para palco principal. Eu apanhei o Filipe e o Marco. Mais o Filipe, porque o Filipe é que estava, opa, anda lá, a falar ali, não sei o quê. Filipe, vocês são de onde?
3: Braga.
2: Marco, já te arrependeste ou não?
3: Ainda não, ainda não.
2: Ainda não teres aceito o convite do teu amigo. Vocês são de Braga, Porto, certo?
3: Porto, sim.
2: Muito bem, primeira vez no Rock in Rio.
3: É verdade.
2: Vêm só hoje ou vieram comprar uns 4 dias?
3: Não, viemos só para o dia 2 para ver Linkin Park.
2: Uhul. Então estás-me a dizer que Linkin Park foi o que vos convenceu aqui a comprar a bilhete para o Rock in Rio?
4: Basicamente sim.
2: Vieram do Porto hoje, de Braga?
4: Sim, Braga e Porto.
2: Ok, juntaram-se, vieram os dois num carro, como é que foi?
3: Viemos de autocarro, partimos de Campanhã e viemos até Oriente e depois apanhámos o shuttle para aqui.
2: Como é que está essa dinâmica do shuttle? Está a correr bem? Quanto é que custa? As filas organizadas?
4: 4 euros e foi muito rápido.
0: Sim. Boa!
2: E muito rápido. Até agora, está a compensar esta vinda até Lisboa, até ao Rock in Rio, ao vosso primeiro Rock in Rio? O que é que estão a achar?
4: Até agora, sim.
2: Ansiosos para ver Linkin Park?
3: Claro.
2: E vão lá para a frente ou não?
3: Isso fez que seja complicado.
4: Isso vai dar para isso.
3: Vimos no dia de ontem.
4: Exatamente. Nós vamos ficar cá atrás.
2: Vou ficar cá atrás, pronto, mas esta vista também, o palco e este minival também permite que vocês estejam a ver. Estão sozinhos os dois?
4: Sim.
2: E gostam disso, não é? Não precisam de mais nada, copinho na mão.
3: O outro já chega.
2: Olha, queria muito saber, vão andar nesta roda gigante que temos aqui ao pé do palco Superbowl, onde estamos?
3: Não nos inspira muito a confiança.
2: Mas olha, e o slide? Sabem que o slide corre à frente do palco mundo, palco principal.
4: O slide sim.
2: Se vocês forem para a fila um bocadinho antes de Linkin Park começar, andam no slide enquanto Linkin Park estiver no palco.
4: Mas depois perdemos o resto também.
2: Pois, também é verdade, olha. Então não, deixem estar, não vão para o slide nem para a roda, curtam muito, façam o que quiserem e espero que a vossa viagem tenha compensado.
4: Ok.
2: Obrigada.
4: Obrigado.
2: Vou em direção agora ao palco mundo, eu vou continuar por aqui. Eles estavam super entusiasmados antes de entrarmos no ar e eu acho que eles depois ficaram assim.
0: Ficaram tímidos.
2: Ficaram
0: tímidos.
1: Maria, olha, o meu desafio é continuares a encontrar pessoas do Norte, que isto dá-me sempre um cantinho no coração.
2: Mas isto está logo para ver. Eu tenho que admitir que quando estava a vir aqui em direção ao palco, as pessoas que me dizem olá e que querem falar na rádio, eu tenho que admitir que são a malta do Norte.
1: Claro! Não, mas
2: a malta
1: também,
2: do Norte
1: também
2: é que aceita.
1: Um bocado, confesso, eu que também vim ao Rock in Rio toda a minha vida com os meus pais, isto era um acontecimento na nossa vida, por isso
2: é
1: ver uma rádio à frente,
0: vir à capital.
1: É de repente ver tudo aquilo que eu não vi a minha vida toda. Sim. Se é para falar, é para falar, é para fazer o slide, é para fazer tudo.
0: Portanto, Maria, continua aí que estás muito bem, seja do Norte, seja do Sul, seja do Centro, queremos é falar com as pessoas que estão neste momento no recinto do Rock in Rio Lisboa. Bibi Rex esteve cá hoje não, ontem.
1: Está

0: mas também no Rock in Rio Lisboa. Maria, onde estás tu?
1: Oh, olha, Maria, estou perto das casas de banho, porque agora sim fui à casa de banho.
0: Eu também fui,
1: não acredito,
0: Maria.
1: Não me ouvem.
0: E olha, não, claro que ouvimos, sim. Que... Eu também fui
2: foi
0: e quero dar um 10 de 10 às casas de banho do Rock in Rio, porque eu consegui voltar a tempo.
1: Completamente, não há fila nenhuma, tudo bem organizadinho, tudo limpinho, gostamos disso. Agora tenho-vos a dizer, eu espero que vocês não levem a mal, mas eu encontrei uma Catarina e uma Madalena melhor do que vocês. Eu tenho duas à minha frente, estou muito melhor entre muito melhor porque, não, estou a brincar, mas qual era a probabilidade de eu estar cá fora e estar com uma Catarina e com uma Madalena?
2: Isso é
1: era,
2: muito bom.
1: 0,000000. Meninas, como é que vocês estão a gostar do Rock in Rio? O único dia que vêm, o que é que vocês estão a achar?
3: Estamos a gostar muito. Está imenso calor, agora está um bocadinho melhor e muito ansiosas para ver Linkin Park.
1: Madalena, vocês vieram só este dia?
4: Sim, viemos só este dia, foi mesmo só para Linkin Park, chegámos há bocado e está a ser muito giro.
1: O que é que vocês já viram de concertos? Estiveram aqui a conhecer novas bandas, já conheciam?
4: Até agora só vimos Sam the Kid.
1: E o que é que acharam?
4: Foi muito fixe.
1: Muito fixe, mas gostam de Sam the Kid ou simplesmente estavam a passar e por acaso viram?
4: Foi um bocado dos dois. Fomos ter com um grupo de amigos comum, portanto ficámos a ouvir, não ouvimos sempre, mas acompanhamos.
1: Já tinham vindo ao Rock in Rio alguma vez?
4: Já.
1: E o que é que estão a achar agora desta edição, 2026? Está melhor organizado?
3: Eu acho que está bem organizado, em termos de organização parece-me bom. O problema é que faz mesmo muito sol e não há muita sombra, mas de resto está ótimo.
1: Já foram aos brindes, ou não?
4: Ainda não, não viemos com esse mindset. Porque
1: não?
4: Muita fila.
1: Pois é, se vocês têm noção que a maior parte das pessoas, quase 90% das pessoas que vêm, querem também os brindes, vocês não estão para isso?
3: É muita fila e depois é muita tralha para carregar de volta para o carro.
1: Olha, bom ponto, bom ponto. Então estão a gostar, até agora a experiência maravilhosa. Vão frontline de Linkin Park?
4: Podemos tentar, eu acho que podemos tentar.
1: Vocês são aquele tipo de pessoas que vai furar a fila ou não?
3: Isso, mais ou menos, sim.
1: Claro que vão, não é? Muito bem, olha, então espero que se divirtam, continuem a curtir muito bem o Rock in Rio. Catarina e Madalena, não sei se não gostei mais desta Catarina e desta Madalena.
2: Eu estava atenta para ver se fechava
1: elas
2: falam
1: comigo, estão aqui a fazer
2: Catarina
1: companhia.
2: E Madalena ou para nós.
0: Exato. Olha,
1: era para vocês primeiro.
0: Eu acho que as tuas novas amigas podem tentar ir para a frontline, mas não sei se vão ter muito sucesso, porque neste momento ainda está The Pretty Reckless em cima do palco e isto já está cheio. Portanto,
1: está muita gente.
0: Não sei se vão ter
1: muita sorte. Eu vou-lhes dar o toque. Se calhar começam já a ir, entretanto, depois passam para jantar.
0: É melhor.
1: Se calhar conseguem.
0: Estamos em direto, o Drive-In está em direto até às 9 no Rock in Rio Lisboa, agora com Tinashe. Too Easy.

0: 7:30, Maria Vermilho, foste muito longe ou continuas exatamente no mesmo sítio?
1: Continuo exatamente no mesmo sítio, aqui mais ou menos perto do Superboc. Ia dizer Superboc outra vez, Madalena. Não, mas eu falo de Superboc. Isto porque eu ainda não tinha reparado que há um autoatendimento de cerveja.
0: Ah,
1: você já sabia disso?
2: É self-service. Isto é para facilitar
1: self-service.
2: Tudo.
1: No fundo, portanto, vocês pagam com o vosso cartão e depois aquilo lês sozinho. Olá, meus amigos, como é que vocês estão? Eu não vou fazer perguntas difíceis, queria só saber se isto aqui do autoatendimento da cerveja está a correr bem ou não.
3: Está a correr bem, até é fixe.
1: O que é que vocês já tinham experimentado isto alguma vez?
3: Não, foi a primeira vez.
1: E é a tua primeira vez no Rock in Rio também?
3: Não, é a segunda.
1: Segunda? Vieste há 2 anos?
3: Há 6.
1: Há 6, para ver quem?
3: Os Queen.
1: E agora vieste para ver Linkin Park.
3: Linkin Park.
1: Ansioso? Vens só ver mesmo Linkin Park? Já tiveste a oportunidade de ver outros concertos?
3: Um bocadito.
1: Ok, mas ansioso?
3: Mais Linkin Park, é.
1: Mais Linkin Park. Como é que está aqui toda a dinâmica de comida? Portanto, o autoatendimento da cerveja está a correr bem, mas de comida e assim, está a correr bem?
3: Está fixe.
1: Estás a gostar da organização?
3: Sim.
1: E vieste com... é a tua malta ou não?
3: É.
1: Vocês são de onde?
3: De Alvar, Bálaga.
1: Ah, são de Alvar. Como é que está aqui o autoatendimento? Olha, está a encher, está a correr bem.
3: Perfeito, não faz perguntas, está tudo bem.
1: Está ótimo, esta máquina não faz perguntas, está ótimo. Mas como é que isto é? Vocês, portanto, explique-me lá aqui esta situação.
4: Sei. Também não sei, digo-te já.
1: Ok, então vai, pagar.
0: Ensina a Maria.
4: Bora.
1: Ora bem, saltar, ninguém quer dar o NIF,
0: não,
1: pronto,
0: nada
1: multibanco.
0: Disso. Consentimos tudo.
1: E depois isto vai aqui encher sozinho.
2: É que já está a fazer perguntas, percebes? Só o NIF já é uma pergunta.
1: É verdade. Vocês vêm para a máquina para não ter perguntas e eu é que vos venho aqui. Como é que é a viagem de Alvar até aqui? Compensa?
4: É pá, eu vim de Carcavelos.
1: Vocês é que são de Alvar?
3: Sim.
1: Está a correr bem? Tu és de Alvar, agora tu és de Alvar.
3: Não, sou perto de Alvar, sou lá ao lado.
1: Ok, mas está a compensar a viagem ou não?
3: Está a compensar a viagem, espetacular, espetacular.
1: Para ver Linkin Park?
3: Linkin Park, Grandson, Grandson foi muito porreiro.
0: Boa.
3: Foi um concerto muito bom. Reckless lá a dar agora, ainda vou lá dar um saltinho.
1: E este é o atendimento da cerveja, eu estou completamente encantada, já tinha experimentado?
3: Não experimentei, ainda opa, vi agora, vim aqui ter ao pé aqui da máquina e parece-me uma cena bastante interessante.
1: Pronto, olha, malta de Alvar, malta ali ao pé de Alvar, tudo e mais alguma coisa, malta muito bacana. Carcavelos também, os outros vêm de Alvar, eu sou de Carcavelos, não está a saber do resto.
0: Olha, muito obrigada,
1: estou
0: Maria.
1: Estou encantada.
0: Encontraste pessoas bastante divertidas, continua a fazê-lo e já voltamos a falar, pode ser?
1: Está bem, até já.
0: Beijinhos, até já. Segues com Harry Styles aqui na Mega Hits. 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

0: pessoas aqui, que não é a primeira vez, Maria Petronilho.
1: Não é a primeira vez e também não é só malta de Lisboa, porque se há bocadinho apanhei malta do Porto, agora apanho malta de onde?
2: Já pode gravar.
3: Da Madeira.
1: Vocês são da Madeira, muito bem. Vieram de propósito para o Rock in Rio ou estão cá em Lisboa?
2: Viemos de propósito.
1: Hoje, amanhã não, no próximo fim de semana vem?
2: Este fim de semana só.
1: Ok, então compraram estes dois dias ontem, como é que foi?
2: Ontem foi top.
1: Gostaste?
2: Óbvio, óbvio.
1: E quem é que mais querem ver hoje?
3: Ah, Linkin Park, sem dúvida.
1: Tu também queres ver? Não, tu estás a gravar com o telemóvel, não é para gravar, é para participar também.
3: Ah, não posso.
1: Tu estavas a... Não, porque há bocadinho estavas a dizer, eu vim de arrasto.
3: E vim, filho, obrigado.
1: Porquê?
3: Porque ela disse-me para comprar o bilhete e disse para comprar o dela e o meu e tive que ver.
1: E aí foi?
3: Foi.
1: Então, mas não queres ver Linkin Park?
3: Não. Eu sou para ficar em casa, a dormir no sofá.
1: Olha, mas estás com uns óculos, aliás, vocês todos estão com uns óculos muito bonitos. Dizem All in Rio. Onde é que vocês arranjaram isso?
3: Foi ali nas meninas da Opticália.
1: Na Opticália, portanto vocês estão também à caça dos brindes?
3: Completamente.
1: E esse chapéu das bananas, é brinde ou era teu?
3: Não é brinde. É uma referência da Ilha da Madeira.
1: Ah, muito bem, muito bem. Que brindes é que vocês já conseguiram que são melhores que esses óculos?
2: Uma toalhinha de praia, várias toalhas de praia, umas bolsinhas, umas tote bags.
1: Então, mas calma lá, vocês vêm para o Rock in Rio e aturam as filas dos brindes?
4: Claro, então.
1: Claro, tem que compensar, não é?
4: Exatamente, temos que compensar de alguma maneira.
1: Trouxeram mal o porão da Madeira para levar os brindes todos?
2: Trouxemos, sim senhor.
1: Sempre a pensar nisso. Muito bem,
0: Maria.
1: Ontem ficaram até o final?
3: Sim, cerca, ficamos até a partir de 1:30 da noite.
0: Será que eles viram Napa, Maria?
1: Vocês conseguiram ver Napa?
4: Não, por acaso não.
1: Não acredito.
2: Falhou. Muito calor.
1: Pronto, também vocês estão fartos de ouvir as músicas também, olha. É o que é. Mas malta da Madeira, vocês vão voltar quando? Para a Madeira?
2: Amanhã.
1: A que horas?
2: 3 da tarde.
1: Então hoje podem curtir em condições, também ver Linkin Park em condições. Malta, olha, estou muito feliz, eu estou a encontrar malta de todo lado, não estava à espera.
0: Ah, é para nós!
1: É para vocês.
0: Sabe o que é que acontece normalmente, Maria? Tu normalmente dizes beijinhos, obrigada, e então eu estava à espera do teu para eles.
1: Não, ignorem-me à vontade, não se preocupem,
0: nunca,
1: tá bem? Eu vou ficar
0: nunca.
1: Com os meus novos amigos.
0: É que tu costumas ser tão educada e a dizer beijinhos, obrigada, e eu achei que pronto, já era ser a deixa. Mas já percebi, Maria, já percebi.
1: Não, porque eu ia mandar beijinhos entretanto, mas pronto, okay. Olha.
0: Para a próxima traz beijinhos.
1: Olha, beijinhos até já, Maria.
0: Beijinhos até já, Maria.
1: Até já, beijinhos.
0: O Drive-In continua em direto até às 9 da noite, mais uma horinha, mas podes sempre acompanhar a emissão, porque a chegar também a partir dessa hora está Diogo Pires e Margarida Borrego. A chegar Bruno Mars com Risk It All, também já esteve no Rock in Rio Lisboa.
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0: São 8 da noite em ponto. Seja muito bem-vindo ao Drive-In. Só chegaste agora da praia. Estamos em direto do Rock in Rio Lisboa. Madalena Costa, Catarina Maia e Maria Petronilho.
1: A Maria está pelo cinto a perceber o que é que estes festivaleiros querem mais ver e ouvir neste segundo dia de Rock in Rio.
0: Para já, The Second Voice com Let Me Be.

0: saber se tu estás com vista para este espetáculo de aviões que está neste momento a acontecer frente ao palco principal do Rock in Rio.
1: Claro que estou, e estou também muito bem acompanhada pelos festivaleiros. Uhum. Estamos assim encantados a ver os aviões. Estávamos a pensar quem é que é o maluco que se mete lá dentro.
0: Estão tão vai... perto.
1: É, não, estão perto. Depois vão de cabeça para baixo, creve, lá em direção ao rio. Completamente malucos.
2: Eu
1: Vocês
2: ia.
1: Estão a gostar de ver o show dos aviões?
2: Sim, muito.
1: Já tinham visto ontem?
2: Sim, ontem vimos também.
1: Vocês estão aqui na caça dos brindes, acabaram de ganhar um brinde eco, pronto. Sim, sim. Também não é assim, o que é que ganhaste?
3: É uma amostrazinha.
0: É uma amostra.
3: Não sei como é isto, mas...
0: Um brinde eco.
1: Opa, desculpa, tiveram na fila para uma amostrazinha por certo celular. Também não se faz, não é? Das duas, uma, ou dão um produto, ou então não deem, pá, a amostrazinha também não dá com nada. Mas vocês estão na caça aos brindes porque já tiveram a trabalhar.
2: Já.
1: Portanto, vocês são os responsáveis, assim, uma percentagem dos responsáveis para que o Rock in Rio corra bem e seja assim tão divertido. Como é que correu o trabalho hoje?
2: Correu muito bem. Foi, não fizemos nada.
1: Olha, és tu e eu. Também não fazemos aqui nada, só falamos. Mas o que é que vocês fazem no vosso trabalho?
3: Então, nós basicamente o que fazemos é direcionar a maior parte das pessoas quando vêm dos comboios, seja qualquer tipo de dúvida que elas tenham, e pronto, basicamente é isso.
1: Ok, então correu bem. Terminaram a que horas?
2: Mais ou menos às 7.
1: Ontem foi igual?
2: Exatamente.
1: Ah, vocês então trabalham, apanham ali um bocadinho de calor, mas depois conseguem vir ainda à Caça dos Brindes e ver concertos. Viram algum concerto ontem?
2: Sim, vimos todos. Pedro Sampaio, Katy Perry.
1: Boa. Gostaram?
2: Sim, adorei.
1: Qual é que foi o teu favorito?
2: A Bárbara Bandeira.
1: Sério? Estavas à espera dela cantar todas as músicas que normalmente não canta?
2: Não estava. E nós ficámos só um bocadinho e conseguimos ouvir as melhores.
1: Que bom, que bom. Então estão a aproveitar. Vêm trabalhar nos próximos dois dias também, no próximo fim de semana?
3: Eu particularmente venho no sábado que vem, sim.
1: Trabalhar?
3: Sim, sim, sim.
1: Mas vêm ver os concertos?
2: Vimos dia de 28.
1: Porque quem é que vocês querem mais ver?
2: O Matuê.
1: E tu?
3: Eu não venho.
1: Ah, não vens? Não. E tu?
2: Quero ver o Rema. E o Central Cee também.
1: Ok, pronto. Então, olha, estão muito bem, estão a trabalhar, mas também conseguem aproveitar. E isso é muito, muito fixe. Continuamos a ver o show dos aviões aqui, mais perto do palco Music Valley.
0: Muito obrigada, Maria. Okay, já voltamos a falar. Estamos em direto do segundo dia de Rock in Rio Lisboa. Este ainda é o primeiro fim de semana. 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

0: continua em direto durante mais 45 minutos até às 9 da noite. Estamos no Rock in Rio Lisboa.
1: É um claro dia do rock no Rock in Rio. Acabámos de passar No Doubt aqui. Atuam ainda esta noite os Linkin Park.
0: A chegar Lady Gaga com Doge e a mais música nova. Runway, bom fim de semana.

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0: É música nova de Gracie Abrams, Hit the Wall. Maria Tornilho, eu sei que já não vens há muito tempo aqui a estúdio, mas para já está calminho aqui em frente ao palco principal. Não sei,
1: Maria,
0: onde é que tu estás, conta-me tudo.
1: Tu estás bem?
2: Eu estou bem.
1: É que tu andas a soltar há muito tempo.
2: Sabem onde é que eu estou?
1: Não.
0: Tu andas a fazer trafiço ou não?
2: Estou na fila para a Roda Gigante. Mas não vou andar.
0: Não vou andar.
2: Quem vai andar é a Beatriz, que está aqui de mão dada com o pai. Beatriz, tu tens que idade?
3: 8 anos.
2: Uau, o pai tem uma t-shirt que diz Linkin Park. É quem vocês vêm ver hoje?
3: Sim.
2: E tu gostas de Linkin Park?
3: Gosto.
2: Ok, então, foi o pai que te disse, vamos ver Linkin Park ao Rock in Rio, ou eras tu que querias vir ao Rock in Rio?
3: Eu queria.
2: E o pai? O pai aceitou?
4: Claro que sim.
2: Fazer todas as vontades à filha?
4: Sim.
2: Já agora, deu jeito, também gosta de Linkin Park?
4: Claro.
2: E vão frontline, vais para perto dos Linkin Park, queres?
3: Sim.
2: Sabes de me dizer a tua música favorita ou gostas de todas?
3: Eu gosto de todas.
0: Claro.
2: Boa. Olha, e costumas ouvir muito com o pai?
3: Sim.
2: Onde? Em casa? No carro?
3: Em casa.
2: Em casa, assim, aos altos berros, muito alto?
3: Sim.
2: Olha, Beatriz, a tua roupa é muito gira, portanto eu vou tentar descrever. É assim, uma mini saia, um top e depois é assim uma rede roxa por cima do top. Quem é que escolheu? Foste tu?
3: Sim.
2: Tu gostas assim de escolher a tua roupa?
3: Gosto.
2: E estás a gostar deste Rock in Rio?
3: Sim.
2: É a tua primeira vez? Bom, eu adoro. A Beatriz é, sim, bora, toca andar. Pai, como é que foi, portanto, não teve que ser convencido, mas como é que está a ser a dinâmica trazer a Beatriz aqui para o Rock in Rio?
4: É simples, ela comporta-se bem.
2: É? Sim. E aqui, a fila para a Roda Gigante, foi vontade dela?
4: É, sim.
2: O pai não quer andar?
4: Não, eu quero andar, mas a fila é enorme.
2: Está a compensar? Estás contente de estar aqui na fila da Roda Gigante? Já andaste em alguma?
3: Já.
0: Não tem medo?
3: Na Magic Land.
2: Uau, e não tens medo?
3: Não.
2: Achas que isto não é super alto?
3: Não.
2: Gostas? Também sabes que o pai estás bem, não é?
3: Sim.
2: Bom, então divirtam-se, continuem aqui na fila. Meninas, olha, eu estou encantada pela Beatriz, eu adorei. E não vou fazer como uma Mafalda Creative, não vou furar a fila, ok? Eu vou voltar para aí entretanto.
0: Acho que fazes muito bem.
2: Obrigada, pai, aqui. Obrigada, Beatriz, beijinhos. Divirtam-se.
0: Vês, agora
2: meninas, vou voltar.
0: Agora desta deixa, Maria.
2: Pronto, já me ensinaram. Pronto.
0: Até já, Maria.
2: Uma pessoa quer dar abraço depois, agora olha,
0: até já.
2: Até já.

0: das pessoas que estão cá estão claramente por Linkin Park, não achas?
1: 100%. Eu estava aqui a agitar-me.
2: Bela entrada.
1: Não, desculpa, é que eu estava.
2: Bela entrada.
1: Não, está um bocadinho. Eu achava que estavas a falar com a Catarina primeiro. Não. Vocês deixam-me pendurado, eu não posso deixar-vos.
0: O direto é assim, está tudo bem. Estás ótimo.
1: O direto
0: Maria.
1: É assim, não, porque está um bocadinho de vento. Eu estava com cabelos na boca. Estás a falar assim.
2: Oh, menina, isto é rádio, não se vê.
1: Portanto, é verdade, rádio não se vê, mas nós estamos a gravar, obviamente. Já passei por Francisco Mendes, que está em direção à tenda VIP e vai falar, se calhar, com famosos. Não sei se eles estão aí.
2: Olha,
1: queria falar
2: eu
1: com vocês. Eu também pagava para ver e, não, aliás, não vais precisar de pagar, porque vai ter certeza para as redes sociais.
3: Não se paga para ter, quer dizer, paga-se para casa.
1: Não se vai pagar. Tenho já dois meninos à minha frente. Vocês são irmãos, namorados?
4: Namorados.
1: É a primeira vez no Rock in Rio?
4: Sim.
1: Vocês estão os dois com t-shirts pretas, é porque querem muito ver Linkin Park ou é o vosso outfit normal?
4: É o nosso outfit normal.
1: Okay. Boa, mas vêm a ver Linkin Park?
5: Sim.
1: Se compraram só para hoje?
5: Sim, foi uma prenda dela.
4: Sim.
1: Ah, tua para ele?
4: Sim.
1: Boa, mas porquê? És mega fã de Linkin Park?
5: Sim, mais ou menos.
1: Então?
4: É das minhas bandas favoritas.
1: Ah, então ofereceste. Foi uma prenda também para ti, não?
4: Sim, sim.
1: Boa, boa. Então compraram bilhetes para hoje, vêm ver Linkin Park, já tiveram a oportunidade de ver outros concertos? Então vão só mesmo ver Linkin Park?
4: Sim.
1: Muito bem, olha, gosto muito dos teus brincos, são assim uns brinquinhos em estrela. Eu agora estou um bocadinho mais perto de vocês, meninas. Estou mais perto.
0: Onde é que estás?
1: Principal. Palco Mundo, onde você. Imagina, se vocês estiverem a olhar para o Palco Mundo, eu estou à vossa esquerda.
0: Ok.
4: Muito bem.
0: Então estás muito pertinho.
1: Aliás, vocês estão sentadas e eu estou à vossa esquerda. E está uma quantidade gigante de pessoas sentadas nas toalhas que dão nos brindes, nos casacos. Portanto, muito provavelmente toda a gente à espera de ver Linkin Park, uhum. Muita roupa preta.
0: E isto é claramente
1: vocês
0: também.
1: Vocês vêm de preto?
0: Nós quem? Nós? Eu e a Catarina? Vocês...
1: Sim, sim, desculpa, eu
2: olha,
1: agora
2: não,
1: já estou só
2: acaso,
1: a falar com vocês.
2: Por acaso estamos muito bestes.
0: Então calma, tu já não te lembras como é que eu estou vestida, Maria?
1: Oh pai, eu estou a dizer para a malta que nos está a ouvir, Madalena. Vocês estão de preto ou não?
2: Não estamos de preto, não estamos no mood, não é? Não, de repente destoamos até aqui no meio.
0: Pois é, tu e a Maria estão de branco, não é?
2: Sim.
0: E eu estou de bege, portanto não faz sentido nenhum com o rock and roll.
2: É o que vale.
1: Olha,
2: é
1: eu sei que vocês... Eu sei que vocês estão no estúdio e que não conseguem ter acesso às filas dos brindes. Uhum. Ainda assim, meninas, eu tenho dois óculos maravilhosos de sol para
2: não
1: vocês.
2: Acredito.
1: Eu acho que estão super na moda.
0: Achas que vamos gostar? Ou são daqueles que são assim um bocado parolos?
1: Não, imagina, eu acho que é, das lojas básicas de roupa, todas as lojas
0: muito.
1: Têm este tipo de óculos.
0: Ok.
1: Portanto, não são os óculos que ficam super mal, se compraríamos...
0: Se calhar não. Mas pronto,
1: não
0: é por
1: sei,
0: isso que oferecem também, não é?
2: Exato.
0: É,
2: mas pois, os exatamente. Vale tudo, eu sinto.
1: É, diz Rock in Rio Lisboa, depois All in Rio, com um bocadinho de pó que está aqui a sobrevoar esta arena, se calhar dá jeito. Eu estou com os óculos, por exemplo.
0: Então traz-nos esses óculos aqui até ao estúdio, Maria, e já voltamos
1: combinado.
0: A falar, pode ser? Até já. Próxima com Cluny, agora Free Your Mind, bom fim de semana com Mega.

0: mais.
1: E quanto é que tu pagaste à Catarina?
2: Ainda não paguei nada.
3: E quanto
2: mas depois
3: é que
2: mostro ainda o
3: que
2: é que vou fazer.
3: Estás aqui.
2: Não posso, não posso. Assinei o contrato de confidencialidade. Não,
3: ele vem
2: não
3: pela
2: me
3: companhia, ele vem pela companhia, não é?
1: Okay.
2: Sim, sim. Pela
1: companhia. Disseram até com a Margarida Borrego, então eu vou.
3: Exatamente, foi exatamente isso. Não foi Diogo Pires?
2: Sim, sim, eu vou fazer um MBA a seguir também para claro, quem me deu esta
4: bem,
2: oportunidade.
4: Mas julgamento ao Diogo Pires. O que é que estás a achar deste primeiro dia de Rock in Rio? Primeiro dia para ti, Diogo, porque este já é o segundo, obviamente.
2: Olha, muito quente, primeiro dia de verão também, há que dizer.
1: Foi. Oh meu Deus!
3: Péssimas locutoras de rádio, ainda bem que estamos assim neste momento. Não me referimos sequer.
2: Então olhem, bom verão
4: faz
2: para
4: sentido,
2: vocês.
4: Então, bom, senhor, verão. Esteve 40 graus, eu acho que é o primeiro dia de verão em que está 40 graus. Normalmente no primeiro dia de verão nunca está verão.
3: E é o dia mais longo do ano também.
4: Certo. Portanto, quer dizer que a vossa emissão, em vez de durar 4 horas, dura 4 horas e 29 minutos.
3: Aliás,
4: ou não?
3: Nós vamos acabar a emissão e ainda vai estar de dia.
4: Exato.
3: Não sei se
4: informar.
2: Exatamente. À meia-noite vai estar perfeitamente
4: então, olha,
2: de dia.
4: Vou passar-vos aqui esta nave, pode ser? E vamos continuar a transmitir tudo o que está a acontecer neste segundo dia de Rock in Rio Lisboa. Para a semana há mais também. O Drive-In volta amanhã, a partir das 4 da tarde. Até lá, é Diogo Pires e Margarida Borrego. Beijinhos.
3: Até amanhã.
1: Beijo.

0: viagem com a Mega Hits, agora que são 8h59 e nós estamos em direto do Rock in Rio Lisboa.
1: É verdade, Diogo Pires e Margarida Borrego contigo até à meia-noite. Segue connosco nesta emissão pelo Rock in Rio Lisboa.
0: Para já vais ouvir Mike is Mind com Papa O.T. Antes ainda, Speed Demon, música nova de Justin Bieber, na Mega Hits.

0: Papa ao T de Mike Is Mind e Chill 77. Esta é a Mega Hits em direto do Rock in Rio Lisboa. Estás connosco, Diogo Pires.
1: É verdade. E Margarida Borrego contigo até à meia-noite, diretamente do segundo dia de Rock in Rio Lisboa.
0: Primeiro dia de verão.
1: Primeiro dia de verão, é verdade. Aliás, eu acho que as pessoas conseguiram perceber que era o primeiro dia de verão, até porque o termómetro hoje bateu os 35 graus.
0: Eu devo dizer-te que de onde eu vim do Alentejo hoje, estavam 43.
1: E descobri
0: a sensação que é suar das pálpebras.
1: É uma coisa que nunca tinhas
0: testemunhado. E sim, é exótico.
1: Não, e eu acho que as pessoas, hoje em dia, as pessoas trazem um conceito novo para um festival de verão, que são leques. Eu sinto que isto não existia muito nos outros anos, e agora é necessário. E não sei se sabes, Diogo Pires, não estiveste aqui ontem, mas Pedro Sampaio distribuiu 10 mil leques por toda a gente. Ficou um mar de cores do Brasil.
0: É um homem que estudou a sua lição antes de...
1: Exatamente, ele sabe exatamente onde é que está. E também tivemos agora no palco principal, há pouco, The Pretty Reckless, que é uma banda muito conhecida de rock. E que tem uma vocalista que eu, pessoalmente, estou muito feliz porque ela fez parte da minha infância e provavelmente também da tua que estás no carro. Jenny, The Gossip Girl.
0: Pois é, era a irmã do Dan, não era?
1: Era a irmã do Dan, é verdade.
0: Taylor Momsen.
1: Exatamente. E ela era uma estudante um bocadinho problemática e, para ti que estás no carro e não sabes disto, ela saiu da série exatamente para começar no mundo da música, porque o sonho dela era ser uma artista e, portanto, decidiu abandonar a Gossip Girl, então, para se dedicar ao mundo da música.
0: E aqueles dois últimos anos da passagem dela por Gossip Girl já tinham esta banda no ativo. Ou seja, ela teve ali um melhor de dois mundos. Teve o melhor
1: Montana.
0: De dois mundos, leva-nos para Ana Montana. Curiosamente, ela esteve no top 3 para desempenhar a personagem de Miley Stewart.
1: Epá, eu não consigo imaginar, honestamente. Mas imaginem, nós estamos numa fase em que não conseguimos imaginar ninguém a substituir Miley Cyrus.
0: Mas imagina, Taylor Momsen de hoje não é Taylor Momsen de há, sei lá, 10 anos.
1: Não é? Será que ela tinha continuado no mundo da música se tivesse sido Ana Montana? Também não
0: sei,
1: sabemos.
0: Não sei. Mas há pouco também mostraram que ela tinha sido a rapariga de Grinch.
1: Pois foi, ela também foi a rapariga do Grinch. No fundo, já toda a gente conhece a nossa Jenny há muito tempo.
0: E entretanto, tem um vozeirão.
1: E eu não tinha esta noção. Para mim, ela já era uma grande atriz e neste momento tem um vozeirão inacreditável. E olha, faltam um pouco mais de 5 minutos para pisar o palco principal, Cypress Hill, e já vejo muita gente a aproximar-se cada vez mais do palco mundo, do palco principal deste Rock in Rio. Portanto, é uma noite que promete, a verdade é essa.
0: Cada vez mais compacto aqui o palco mundo, não tarda nada com Cypress Hill.
1: Está muito quentinho
0: dia
1: aqui.
0: Rock do Rock in Rio Lisboa foi o primeiro também a esgotar.

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0: Keep de Cat Sina Megahead.
1: Agora eu amei.
0: Claro que sim, claro que sim. Vi os teus mindinhos a fazerem uma coreografia por eles mesmos.
1: Eu adoro Cat Sina. Para ti que estás no carro, é bom que adores Cat Sina também.
0: Olha, é bom que adores também. Quer dizer, calma, não vamos pôr esta pressão em cima de ti. Mas estão no palco mundo neste momento Cypress Hill.
1: Let's Go, uma banda de hip hop muito conhecida nos anos 90. E claramente o público português é muito fã. Uhum. Até porque neste momento o relvado já está inundado de pessoas, muitos fãs de Cypress Hill. Eu acredito que a Frontline, para além de Cypress Hill, também pertence a Linkin Park, porque no fundo são eles os grandes cabeças de cartaz de hoje.
0: Ainda
1: este
0: hoje?
1: Este segundo dia de Rock in Rio Lisboa.
0: Isso mesmo, ainda hoje vão passar pelo palco mundo do Rock in Rio Lisboa. Ontem, mais ou menos à mesma hora, passou pelo Music Valley. Alguém,
1: Alok, estive à conversa com Carolina Gama e posso já dizer-te que estou cada vez mais fã deste homem.
0: Ah, uau!
1: Oh, foi profundo.
0: Vamos ver o que é que eles conversaram os dois.
2: Já estou aqui com um dos maiores DJs brasileiros, Alok, bem-vindo a Portugal. Em 2022, um vídeo teu viralizou porque estavas 10 segundos antes de entrar num palco muito tranquilo. 4 anos depois, continuas muito tranquilo.
3: Eu sou muito sincero, assim, está nervoso? Não, está tudo bem. Mas 10 segundos, relaxa, está tudo bem, está tudo sob controle.
2: É isso.
3: Naquele momento da introdução, é o momento que o meu time preseta para aqueles primeiros 2 minutos, 3 minutos. Aquilo ali...
2: Estavas tão tranquilo.
3: Exato. Eu ficaria muito apreensivo antigamente, porque é uma pressão de você estar encarando, claro, 100 mil pessoas, mais não sei quantos milhões na transmissão ao vivo.
2: Os teus pais criaram também o Universo Paralelo e tu cresceste realmente rodeado de música eletrónica. Houve alguma vez na tua carreira que tu pensaste fazer alguma coisa diferente ou foi sempre a música?
3: Não, eu comecei a fazer relações internacionais na universidade, okay. Eu fiquei 3 anos e pouco porque chegou um momento que estava muito complicado viver de arte. E eu falei para os meus pais que eu não sabia se eu queria continuar tocando. E eu queria um pouco mais de estabilidade. Estava complexo. Sabe que meu pai, ele falou assim, cara, se eu fosse você, eu desistia da faculdade, não da música, porque eu vejo muito talento. Aí eu fiquei tipo, tá bom. Aí eu criei o Alok.
2: Ok.
3: E comecei a fazer house.
2: Tu estiveste em Londres, tentavas atuar na altura, não tinhas essa oportunidade. Chegaste até a fazer trabalhos de bartender em Brixton. Sim. O que é que tu sentes que aprendeste nessa fase da tua vida?
3: Foi nesse momento aí que eu desisti, que eu voltei. Porque eu fui lá com um sonho, não consegui e assim... Cara, foi muito difícil. Pra mim voltar agora pra lá foi um encerramento de um. Foi um fechamento de um ciclo importante.
2: Exatamente.
3: E uma cura também de gatilhos que me davam, assim. Porque é muito ruim a gente morrer com um sonho dentro da gente, sabe?
2: É,
3: então foi muito doloroso pra mim todo esse processo, mas agora eu me curei.
2: Vai sair muito brevemente uma música tua com a Jennifer Lopez. Qual é a colaboração de sonho que ainda te falta fazer?
3: Tem várias. Se eu dissesse, eu não paro de sonhar. Todo dia eu tô sonhando.
2: Ainda bem.
3: Eu poderia falar, por exemplo, uma com a Katy Perry, poderia falar com o Coldplay, okay. Quem mais tocou hoje aqui?
2: Charlie Puth,
3: qualquer um é meu sonho. Eu realizei um grande sonho, que era fazer uma colaboração com os povos indígenas. Ali pra mim foi assim, era o que eu mais queria, foi o mais desafiador de tudo.
2: Okay.
3: Então, tudo que vem é muito leve, muito é lucro.
2: O Rave the World surgiu depois de uma pessoa da Gen Z dizer que já estava farta de usar
3: você
2: a expressão.
3: Tá muito bem, onde você leu isso, cara?
2: Se tivesses de resumir este conceito numa frase, qual era a frase que tu usavas?
3: Para save the world, a gente tem que rave it.
2: Eu é acho uma
3: que
2: boa frase.
3: Pô, é o que eu consegui pensar agora.
2: Muito obrigada.
0: Ou seja, temos necessariamente que fazer a festa para salvar o mundo. Olha, eu gostei.
1: Eu também fiquei
0: fã de Alok, entretanto.
1: E eu acho que ele é inacreditável, pelo menos Carolina Gama, assim que acabou a entrevista, partilhou connosco que ele é super simpático, impecável. Portanto, já sabes, é veres a entrevista completa, é MegaHits Instagram
0: imagino,
1: e MegaHits TikTok.
0: Eu imagino a conversa que vos levou aí.
1: Por acaso foi super natural, também não estou a perceber.
0: Nada.
1: Olha, por falar no palco Music Valley, temos uma repórter digital que tu provavelmente conheces muito bem. Ela, Adri Silva, vai estar connosco já a seguir, porque queremos saber tudo sobre esta nova experiência dela, para além de criadora de conteúdo, agora repórter digital de um dos maiores festivais em Portugal, do Rock in Rio Lisboa, e ela vai contar-nos tudo sobre isto já a seguir. Portanto, já sabes, é ficar desse lado.
0: Vais ter um insider look sobre o que está a acontecer no palco Music Valley com a Adri Silva a seguir. Na Mega Hits, música nova de Clooney com Group Theory agora.

0: From Down Here, mega hits e a melhor música nova de Lola Young. Agora que são 9h29, estamos em direto do Rock in Rio Lisboa, mesmo de frente para o Palco Mundo, o que significa que ainda há uma distância considerável do Music Valley.
1: É verdade.
0: Obrigámos uma pessoa a vir.
1: Para nos dar contexto, para sabermos aquilo que está a acontecer por lá, nós estamos por aqui, temos uma vista direta para o Palco Mundo, mas não sabemos o que é que está a acontecer no palco de Music Valley. E por isso mesmo, quem é que nós chamamos? A repórter digital desse palco, aliás, repórter digital pela primeira vez aqui no Rock in Rio, Abri Silva, muito bem-vinda, amiga.
2: Olá!
1: Como é que estás?
2: Obrigada.
1: Cansada?
2: Estou desfeita.
0: Super honesta.
1: Boas notícias. Está a correr bem, más notícias, ainda falta outro fim de semana.
2: Não, mas eu estou super animada. Boa noite. Estou super animada, estou um bocado cansada, não vou mentir. Eu não sabia que ia ser esta estafa.
0: Pois é, sim. E nós ainda te obrigámos a fazer este meio quilómetro.
2: Não, mas eu com todo o gosto. Não, não se preocupem. Mas imagina, eu acho que quem vem para usufruir do festival não tem noção realmente do que se passa por trás, uhum, e do quão cansativo é. Imagina, tu conseguis as entrevistas todas com os artistas, estás a fazer piscinas por este recinto que é gigante. Ontem eu fiz 15 quilómetros, eu cheguei ao fim do dia com 15 quilómetros feitos.
0: Então, cumpriste os anéisinhos todos do
2: não, mesmo. Esquece, o meu
1: estava a ser alemão, está tipo, Adri, let's go,
0: sim, sim, para um bocadinho. Estás a andar demais, para um bocadinho. Mas olha, é isso, tu entretanto já fizeste, já fazes parte da história do Rock in Rio e o Rock in Rio da tua, como espectadora, como criadora de conteúdo, agora como repórter. Que camada extra é que se junta a todas as outras quando tens este desafio de mostrar o que está a acontecer no backstage de um palco em específico?
2: Olha, eu sou mesmo muito fã do Rock in Rio, eu já venho há anos, quando surgiu esta oportunidade eu fiquei mesmo muito, muito contente, porque eu adoro estar aqui, adoro este meio, o meu marido é do meio da música, portanto é uma coisa que já navega na nossa casa, na minha vida no geral, e então estar aqui neste backstage, especialmente o Music Valley, que eu acho que é um palco secundário que tem nomes espetaculares e é sempre, há vários dias é onde nós acabamos o dia do Rock in Rio, então está a ser uma experiência espetacular e imagina, estou super contente, muito realizada, porque realmente foi algo que eu não esperava que ia fazer, e quando surgiu este convite eu decidi mesmo agarrar esta oportunidade, porque acho mesmo que veio acrescentar, como tu dizes, e bem, a estas camadas todas de anos de Rock in Rio.
1: Eu acho que era literalmente aquilo que te faltava, porque lá está, tu és criadora de conteúdo, estás ligada ao mundo da música inevitavelmente por causa do Gui, e este festival acaba aqui por juntar um bocadinho, porque
2: é,
1: ouvimos
2: verdade,
1: dizer que foi aqui que tu conheceste Gui Alface em 2018, não
2: é,
1: foi?
2: Verdade.
1: Mas também ouvi dizer que não lhe deste logo bola,
2: não,
1: logo
2: não,
1: no
2: não,
1: início.
2: Não, não.
1: Como é que foi esta história e como é que tu agora olhas para trás e vês, tu estás no Rock in Rio, estás casada, tanta coisa mudou e não foi assim há tanto tempo. Como é que tu vês esta evolução e conta-nos esta história?
0: Eu espero que Roberta Medina tenha tido um papel importante no vosso casamento.
1: Eu também espero que
2: não,
1: sim.
2: Mas olha, por acaso, os nossos amigos no nosso casamento fizeram uma coisa mesmo gira, que foi fazer uma canção que nos mostraram no jantar do nosso casamento, que fala no Rock in Rio. Eu tenho
1: lindo.
2: Isso no meu Instagram, no meu TikTok, depois podem ver. E é uma coisa que, imagina, na altura nós tínhamos e temos amigos em comum que nos apresentaram, mas ele também estava cá a trabalhar, eu também estava noutra e pronto. Mas é muito giro e é tipo um momento full circle do género.
1: Exato.
2: Nós conhecemos-nos no Rock in Rio, já viemos a uma data de outras edições juntos e pronto. E hoje, aliás, esta edição ele tem estado sempre comigo aqui a ser o meu apoio e pronto. Eu estou muito feliz e para nós adoramos ir a festivais, adoramos ir a concertos e portanto estarmos aqui é.
1: Tu acabas de estar um bocadinho em casa.
2: Sim, sim,
1: um
2: 100%, 100%.
1: Isso é ótimo.
0: Os olhos brilharam um bocadinho mais agora.
1: Os olhos brilharam um bocadinho. Eu gostei. Olha, diz-me uma coisa. Tu tens aqui, há um festival a acontecer, mas também há muito entretenimento a acontecer. Muitas marcas vêm até ao Rock in Rio Lisboa, as pessoas vêm à procura dos brindes. Qual é o teu conselho, enquanto festivaleira, enquanto criadora de conteúdo, para as pessoas aproveitarem tudo aquilo que o Rock in Rio tem para oferecer?
2: Sim, é porque imagina, tem de vir com tempo.
1: Com muito
2: há
1: tempo.
2: Há muita coisa para fazer aqui.
1: Quando dizemos que é para vir à uma da tarde, é mesmo para vir à uma
2: sim.
1: da tarde.
2: Não, é mesmo, porque realmente há muita coisa para fazer e eu acho que há muita gente que muitas vezes vê os horários dos concertos e pensa, ai, não vou mais perto da hora. Não venham.
1: Não.
2: Não venham. Venham com tempo para aproveitar. Até porque, por exemplo, se vocês são content creators, para tirarem a vossa pique, fazerem as vossas fotos, se vocês querem vir à caça ao brinde também, para não ter filas.
0: Estás a ver?
2: Então,
1: a
2: assim.
0: É tirar
1: isso.
0: Notas.
2: É tirar notas.
1: Até porque eu acho que o Rock in Rio Lisboa é a melhor forma tu apanhares um fotógrafo para te fotografar e para conseguires ter umas boas fotografias de um festival de verão.
2: É verdade.
0: Consta que sim. Entretanto, tu és neste momento repórter digital do Palco Music Valley. Que histórias de bastidores é que te podes contar? E que não podes também, mas conta na mesma.
2: Conta. Olha, vou-te contar uma coisa que eu não sabia que existia assim em backstage de festivais, que é, por exemplo, nós no Music Valley temos massagista 24/7. Então imagina, de repente, tu estás a caminhar por lá e está a malta a receber massagens. Olha, eu acabei de fazer uma tatuagem antes de vir para cá. Também está lá um tatuador. Então imagina, olha, fiz uma tatuagem com a minha amiga Catarina Felipe, que também é artista, e fizemos o número 224.
0: Ah, calma, mas é uma tatuagem tatuagem.
2: Yeah, uma tatuagem. Achas que eu estava a brincar?
0: Passou
2: não,
0: uma
2: não.
0: agulha pela tua pele.
2: Sim, sim, uma tatu de verdade.
0: Opa.
1: Tu não. ainda não tinhas uma tatuagem com a Catarina Felipe.
2: Olha, nós temos aqui uma cara sorridente, que nós brincamos, que nós temos um grupo do WhatsApp chamado Quatro Patinhas, que somos quatro amigos. E é as quatro patinhas e os adereços, que é o Gui e o Vini, que não está no grupo. Então imagina, nós temos este que smile que nós fizemos assim uma vez depois de um concerto da Cati e pronto, agora fizemos as duas uma só nossa e pronto, e olha, acabei de fazer 5 minutos antes de ir para aqui.
1: Nota-se, ainda está
2: assim, ainda está assim inchadita.
1: Olha, há tanta coisa por fazer neste Rock in Rio. É tatuagens, é músicas, é brindes. E portanto, quais são agora as tuas expectativas para o segundo fim de semana?
2: Olha, as minhas expectativas estão em altas, especialmente para domingo, porque eu, imagino, eu adoro.
1: É verdade.
2: E lá no Music Valley, especialmente Dennis DJ, olhem, ninguém me tira daqui domingo até ao fim. Aliás, há nomes incríveis no próximo fim de semana. Nós vamos ter no Music Valley, no sábado, vai ser assim uma viagem no tempo, Classe 79, que é com imensas bandas que enfim, fizeram parte de muitas gerações. E pronto, e depois o dia 28, que é o fim, que é assim bem nostálgico. Ou seja,
1: passa
2: para mim é uma
1: rápido.
2: Nostalgia quase, não é? Tipo, vai passar tão rápido.
1: Vai passar tão rápido. E aproveitas esta semana agora para descansar e aproveitar o segundo fim de semana da melhor forma.
0: Que vai ser huge. Já vai aqui olhar para o line-up do Music Valley, sobretudo no dia 28. Irina Barros, Carlão, Filipe Rete, Denis e no Palco Mundo também. Matuê, Rima, Central C, 21 Savage. Há bilhetes à venda ainda para este último dia de Rock in Rio Lisboa, o que é um ótimo convite a comprares o teu.
1: Exatamente. Vem ter connosco, vem ter com Adri Silva. Vai estar tão bem. Não há motivos para não vires até ao Rock in Rio Lisboa. Ainda há bilhetes para este segundo fim de semana, portanto, aproveita esta oportunidade. Muito obrigada,
2: obrigada
1: Adri.
2: Eu.
1: Por teres vindo até ao estúdio da Mega Hits e agora vais voltar ao Music Valley trabalhar um bocadinho, também é preciso
0: fazer mais 2 km daqui até lá.
1: Exatamente, já sabes, é acompanhar tudo nas redes sociais do Rock in Rio e também nas redes sociais da Adri Silva.
0: Isso mesmo, na Mega Hits, Justin Bieber, agora com Nicki Minaj.

0: aconteceu história.
1: História sim, eu estive presente, infelizmente Diogo Pires não pôde estar presente, mas eu vi o maior cavalinho do mundo a acontecer neste recinto do Rock in Rio Lisboa. Ficas a saber, Diogo Pires, que foi um recorde, 100 mil pessoas a fazer o cavalinho de Pedro Sampaio. Eu estava aqui no stand da Mega Hits e posso dizer-te que não conseguia ver o fim da multidão. Foi inacreditável.
0: Aqui no nosso stand temos uma varanda aqui à frente e também se fez o cavalinho na nossa varanda, não é?
1: Não, fez-se o cavalinho na nossa varanda. Eu acho que se fez o cavalinho em todos os stands do Rock in Rio Lisboa. E é muito curioso porque Pedro Sampaio já tinha estado lá, está no Rock in Rio há 2 anos, esteve no Music Valley e desta vez pisou o Palco Mundo. E é muito bonito veres o quanto ele se comoveu quando esteve no Palco Mundo. Ele tinha pedido várias vezes para vir, para voltar até ao Rock in Rio Lisboa. E ainda por cima hoje ele partilhou um story muito interessante, porque partilhou um story de quando ele era mais novo e estava a começar a ser DJ, e o público dele era literalmente, ele punha a mesa de DJ em cima da janela e tocava, e quem aparecesse ouvia a música dele, e passado uns anos está a tocar no Rock in Rio Lisboa para 100 mil pessoas.
0: Fast forward, aquilo que ele vê da janela são 100 mil pessoas a fazer um cavalinho monumental. Eu não sei onde é que vi esta informação, não sei se é legítimo ou não dizer isto, mas li alguns que houve uma espécie de tremor de terra nesta zona de Lisboa ontem quando foi feito o cavalinho.
1: Eu acho bastante não possível, até porque vi não só uma multidão, mas também muito pó no ar, e ainda por cima ele trouxe uma convidada com ele, é ela, Melody, ninguém estava à espera, e posso já dizer-te que tens tudo em Mega Hits Instagram e Mega Hits TikTok, portanto passa por lá.
0: Aqui tens a música que os junta aos dois, Pedro Sampaio e Melody, Jet Ski na Mega Hits.

0: American Girls de Harry Styles na Mega Hits. Agora que são 9h53. Estás-te a rir porquê? Porque eu acabei de estar uma mosca.
1: Tu acabaste de estar uma mosca. Temos neste momento Cypress Hill no palco mundo do Rock in Rio Lisboa. Mega Hits continua contigo até à meia-noite e também no próximo fim de semana. Somos a rádio oficial e não te esqueças que ainda há bilhetes para o próximo fim de semana. Vem ter connosco. A vibe está incrível. Se faltas tu.
0: No próximo fim de semana, com bilhetes ainda disponíveis para veres grandes nomes da música. Muitos deles no último domingo. Central City, 21 Savage, Matuê, Rima. Enfim, junta-te a nós.
1: É verdade, não? Eu estou muito entusiasmada para ver Denis, o Bravo.
0: Claro que está. Na Mega Hits, a música nova do T-Rex. Vais a ver lá a seguir, em direto do Rock in Rio Lisboa. 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
3: Wow, wow. King Rex, eu tô noutro town, eu tô noutro espaço, tipo noutros pés, baby. Yeah. Ela é boa, vibe fera.

0: Estamos em direto do Rock in Rio Lisboa. Diogo Pires
1: e Margarida Barreto. É que à meia-noite estamos a terminar. Ainda falta um bocadinho, mas a terminar este primeiro fim de semana em grande.
0: E nós não temos nada de estar só os dois. Portanto, daqui a pouco temos mais alguém em estúdio.
1: Let's go.
0: Shakira com Burna Boy na Mega Hits.

0: esta nostalgia neste estúdio, Lose My Breath, Destiny's Child na Mega Hits. Espero que no teu carro também tenha sido nostálgica esta viagem.
1: E eu espero que eles venham até ao Rock in Rio um dia. Será possível?
0: Ah, era tão bom.
1: Eu adorava Destiny's Child no Rock in Rio. Eu acho que esgotava no minuto 1.
0: Era o trio que nós precisávamos e a partir deste momento sabíamos também.
1: Olha, esta foi de borla. Rock in Rio, se nos estão a ouvir, Destiny's Child daqui a 2 anos.
0: Eu acho que deviam contratar para consultora destas coisas.
1: Eu também
0: já
1: acho.
0: Ontem disseste qualquer coisa. Que eu ouvi por aí.
1: Por aí que eu disse alguma coisa. Ah, pois foi o Richie Campbell.
0: Pronto.
1: Também foi de borda.
0: Então, Destiny's Child a abrir para o Richie. Para mim era assim.
1: Ai, que sonho
0: era,
1: de cartaz. Eu amava. Para mim, estão convidados.
0: Olha, eu tenho um sonho também. Que é lançar-te um desafio.
1: Oh, então,
0: estás
1: vamos
0: pronta?
1: Lá. Estou pronta.
0: Sabes que Linkin Park já vieram ao Rock in Rio várias vezes.
1: Várias
0: três, na verdade.
1: Vezes.
0: 2008. 2008. Acho eu. Com toda a certeza, 2012 e 14.
1: Certo.
0: E 8 também. Vamos apostar. Agora, quantas pessoas que estão neste recinto para ver Linkin Park em 2026 é que já viram Linkin Park há alguns no tempo no Rock in Rio?
1: É isso que vamos descobrir, não é?
0: É isso que tu vais descobrir.
1: Oh, vamos à procura. Eu acho que
0: aceitas o desafio?
1: Aceito o desafio. Eu acho que há tanta gente com as t-shirts de Linkin Park. São dos fãs mais bonitos a seguirem a banda de sempre. Portanto, eu tenho a certeza que vou suceder muito bem este desafio. Mais do que uma pessoa, até.
0: Uau, tanta confiança.
1: Espero que corra bem.
0: Pronto, vamos a isso então. Queres apostar alguma coisa? Sou muito competitivo nestas.
1: Eu não sei, uma água.
0: Tá bem.
1: É que eu te dou, no máximo.
0: Até porque tu vais ser bem sucedido nisto. Na Mega Hits, Dance No More, vais ouvir Harry Styles a seguir. Boa viagem.
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0: Rocketeer na Megahits. Estamos em direto do Rock in Rio Lisboa. A Megahits é a rádio oficial de mais uma edição, de todas, na verdade, desde o início do Rock in Rio Lisboa. Ontem, no início também desta edição de Rock in Rio, os Calema tiveram a árdua missão de subir, de serem os primeiros a subir ao palco mundo no Rock in Rio Lisboa. E o Francisco Mendes esteve à conversa com os Calema. Vamos saber tudo.
1: As músicas, vou dizer, se vocês quiserem escolher nomes, vem falar connosco.
2: Não sei se perceberam o que é que aconteceu aqui. Um mar de gente e de repente chega ali ao palco mundo e acaba numa Calema. Como é que é chegar e dizer boa tarde Rock in Rio?
1: Pá, é brutal. É uma palavra que vai ficar marcada, vai ficar registrado pela primeira vez. Nós, os Calema, a gente veio aqui para o Rock in Rio e foi uma emoção.
2: Gostava de saber como é que foi o vosso processo criativo de estão os dois sozinhos e dizem pá, vamos pôr um rancho folclórico em palco.
3: Por acaso a gente coloca o rancho folclórico em todo o canto onde a gente vai. Sempre que a gente vai, a nossa equipa contacta as associações e eles têm sempre um grupo folclórico que promove a cultura portuguesa.
2: Maria Joana foi uma das músicas mais cantadas aqui pelo público. É. Sinto que nós devíamos fazer, começar a pensar no futuro, porque eu estive a falar com o Instituto Nacional de Estatística e Maria Joana foi dos nomes mais dados em Portugal nos últimos dois anos.
1: Eu não sabia.
2: Vamos aqui pensar num nome para começar a espivitar. Pode ser tipo Maria Gertrudes.
1: Maria Gertrudes. Eu acho que o bebê já vai sair.
4: E a Paula
2: Maria também. Alexandra.
1: Há nomes quando colocas, o bebê já sai já idoso. Já
2: vem com uma personalidade.
3: Claro, é só nos dizerem, olha, qual é o nome que tem pouca aderência. Assim a gente faz música.
1: Vou dizer, se vocês quiserem escolher nomes, vem falar connosco.
2: Vai ser a Fradique e António a escolher o nome dos vossos bebés. Estamos em época de Mundial. Vocês são cantores da lusofonia. São Tomé e Príncipe, não está no Mundial. Brasil, Portugal, Cabo Verde, claro. Quem é que estamos a apoiar?
1: Nós temos um quadro de quatro seleções. Temos Portugal, temos Brasil, temos Cabo Verde e temos França. Que assim tem chances, imagina.
2: Quanto vou grande também quer ser com vocês, assim ganham de certeza o Mundial.
1: Exatamente. Quando vais para a pesca, não vais só com um fio, vais com vários.
2: Ficamos assim, quando vais para a pesca, não vais só com um fio. Somos Calema, grande concerto no Rock in Rio. Obrigado, malta.
1: Obrigado,
0: Nuno. Sempre a aprender coisas. Quando vais para a pesca, não vais só com um fio. Estas e outras lições de Calema disponíveis para ver no nosso Instagram. A conversa com o Francisco Mendes e com o Calema também está na íntegra por lá. Entretanto, eu acho que esta é também uma ótima lição para ti, Margarida Borrego. É que quando vais à pesca de um fã de Linkin Park, não uses um fio apenas. Porque temos pelo menos de encontrar uma pessoa. Portanto, lança vários discos. Qual é que era o desafio? Queres-me lembrar?
5: Olha, o desafio era encontrar alguém que já tenha visto Linkin Park no Rock in Rio de Lisboa. Eles já vieram cá algumas vezes. Portanto, eu quero perceber se encontro pelo menos uma pessoa que já assistiu ao concerto ao vivo e neste momento é um repetente. E muito bem, não é? Porque são das maiores bandas do mundo. E confesso, eu já estou aqui no meio da multidão e Diogo Pires, vais tão perder este desafio porque há milhares de pessoas com t-shirts de Linkin Park e parecem pessoas que já não vêm ao primeiro concerto. Sabes que já estão nisto,
0: claro,
5: há muito tempo,
0: claro.
5: Portanto, já a seguir, fica desse lado porque vou encontrar o maior fã de Linkin Park.
0: Eu estou sem esperança nenhuma para ganhar este desafio, na verdade. Eu sei que tu vais perfeitamente cruzar-te com várias pessoas que estiveram cá ou em 2008, ou 2012, ou 2014 para ver Linkin Park. Portanto, olha, enfim, podes pescar só com um fio.
5: Não vai ser difícil.
0: Não vai ser necessário mais do que um. Mas a seguir quero saber isso. A Margarida Borrego está à solta pelo Rock in Rio Lisboa. É daqui que estamos em direto agora com música de Rihanna. Jesus.

0: Japanica com MC Merocata também na Mega Hits. Agora que são 10h29, nós estamos em direto do Rock in Rio Lisboa, onde ainda falta subir ao palco mundo hoje. Linkin Park. É a quarta vez que Linkin Park vem ao Rock in Rio Lisboa. Já por cá passaram em 2008, 2012, 2014, sempre com concertos incríveis. Eu acho que vi pelo menos dois deles, porque em 2008 ainda estava ocupado com outras coisas. E alguém também deve ter visto algum destes outros concertos e está por cá hoje para ver o de hoje também, claro. Esse foi o desafio que lancei à Margarida Borrego, que onde é que está neste momento?
1: É verdade, Diogo Pires, eu estou neste momento no meio do público, já se começa a chegar cada vez mais até ao palco mundo, todos os fãs de Linkin Park. Eu ainda não comprei o teu desafio, mas encontrei aqui o Joaquim, que é uma pessoa que, assim que veio falar com ele, falou-me do facto da vocalista ser agora uma vocalista. Para ti que estás no carro e não estás a par, infelizmente perdemos o antigo vocalista de Linkin Park, temos uma nova substituição, Emily Armstrong, e neste momento estou com o Joaquim, não é verdade? Como é que estás, Joaquim?
2: Estou ótimo, muito boa noite a todos.
1: Olha, Joaquim, estavas-me a dizer que ficaste muito contente com o facto de terem escolhido a Emily para vocalista dos Linkin Park, aliás. É a primeira vez que estás a ver a banda ao vivo. Eu quero saber como é que tu viste esta substituição, qual é o entusiasmo por parte dos fãs. Conta-me tudo, porque tu estás aqui equipado a rigor com uma t-shirt da banda.
2: Eu sou fã da banda. Ao Chester aconteceu aquilo que aconteceu, todos sabem. Foi lamentável. A mudança foi muito controversa. Eu fui uma das pessoas que, quando ouvi, apoiei de imediato. Hoje vim para conferir se tenho razão ou se não tenho razão. Eu acho que tenho toda a razão. Já vi muito material em termos de streaming, etc. E o número de concertos que eles estão a fazer prova que já muita gente concorda comigo.
1: Diz-me uma coisa, é a primeira vez que vais ver esta banda ao vivo, foi o primeiro dia a escutar de Rock in Rio, portanto eu quero saber as tuas expectativas para este concerto e se também estavas à espera que este fosse um dia completamente esgotado do festival.
2: Sim, foi o primeiro dia que esgotou, penso eu.
1: Certo.
2: E eu vivo no estrangeiro, portanto tenho muita pouca possibilidade por vezes de coincidir com o Rock in Rio e não tive nenhuma oportunidade no passado de coincidir com a banda no Rock in Rio. Aliás, nem sabia que tinha vindo tantas vezes, fiquei a saber agora. Portanto, agora vou constatar o que acho que é a prova cabal, que a escolha foi ótima e que a banda tem muitos anos pela frente.
1: Portanto, estás com umas expectativas lá em cima para este grande concerto?
2: Tenho a certeza que vai ser um concerto fabuloso, tenho a certeza.
1: Eu também acho que sim. Eu vou continuar por aqui, Diogo Pires, no meio da multidão. Vou encontrar alguém que já tenha vindo ao Rock in Rio ver Linkin Park e perceber também quais são as expectativas referentes
0: a esta nova desafio.
1: Vocalista.
0: Margarida, o Joaquim estava muitíssimo bem comentado.
1: Assim, é muito importante ter este feedback.
0: Tudo, mas tu ainda não encontraste, é claro, é importantíssimo, mas tu ainda não encontraste a pessoa.
1: Dá-me
0: que eu te pedi.
1: Dá-me 5 minutos e vais ver.
0: Pois sim, sim.
1: Eu vou encontrar.
0: Não tenho dúvidas nenhumas. Entretanto, são 10h30, está na hora de irmos até ao lugar às novas da Mega Hits, que hoje, ora, se hoje é um dia rock e pop também no palco mundo do Rock in Rio Lisboa, aqui estamos com uma fusão de pop, R&B e K-pop também. Tinashe está de volta com música nova, chama-se Too Easy, no lugar às novas da Mega Hits.

0: Eles voltaram.
1: Buraca Sound Sistema na Mega Hits com música nova por Mambo. Ela ainda não voltou, a Margarida Borrego, que eu de repente lancei para o recinto do Rock in Rio Lisboa com um desafio apenas. Sendo que hoje é a noite, é a quarta noite de Linkin Park ao vivo no Rock in Rio Lisboa, porque já tinham estado noutros 3 anos. Quem é que está por aqui e que também veio a pelo menos um dos outros 3 anos de Linkin Park no Rock in Rio Lisboa? Como é que nós estamos com este desafio,
2: eu
1: Margarida?
2: Eu disse que ia conseguir.
1: Pois.
2: Eu disse que ia conseguir. Obviamente
1: nunca
2: que eu ia conseguir. O recinto está cheio de fãs de Linkin Park. Não foi preciso procurar muito. Eu estou neste momento no meio da multidão. Já está tudo pronto para o grande concerto. E encontrei aqui o Ricardo, não é verdade? Ricardo, como é que estás?
3: Estou bem.
2: Entusiasmado?
3: Sempre.
2: Diz-me uma coisa, ouvi dizer que tu já tinhas vindo ao Rock in Rio exatamente também para ver Linkin Park em 2014. Como é que foi este concerto?
3: Na altura ainda com o malfadado de Chester, foi incrível, foi uma experiência incrível. Na altura também o evento era noutro recinto e a energia era contagiante. Portanto, é um bocadinho isso que eu também estou a antever para hoje.
2: Como é que tu achas esta substituição? Neste momento temos a Emily como vocalista dos Linkin Park. Há muita controvérsia e quero perceber de alguém que já viu com a banda original, agora há uma mudança. Como é que tu estás à espera de ver esta mudança agora em palco no Rock in Rio novamente? Quais são as tuas expectativas para este concerto?
3: É assim, eu sou fã de Linkin Park já há muitos anos, portanto eu acompanhei, não os acompanhei desde o início, mas já os acompanho desde a altura do Meteora, portanto o Chester para mim vai ter sempre um lugar especial no meu coração. Ainda assim, eu gosto deles não só individualmente, mas como grupo, e acho que com a partida do Chester, acho que a cultura musical ia ficar um bocadinho pobre sem a presença deles. Portanto, foi com muito bons olhos que eu vi a chegada da Emily. Acho que trouxe uma boa energia para a banda. Gosto bastante do novo álbum, com a energia que ela traz. Obviamente que eu percebo que não vai ser igual ouvir as músicas
2: claro.
3: Antigas. Ainda assim, estou à espera que ela tenha uma performance incrível. Tenho a certeza que vai ser o caso.
2: Claro que vai. Eu tenho a certeza que vai ser um dos melhores concertos deste Rock in Rio Lisboa. Já está muita gente aqui preparada para ver Linkin Park a subir ao palco mundo do Rock in Rio Lisboa. Ricardo, não te vou roubar mais. Vai para o pé dos teus amigos.
3: Muito obrigado.
2: Aproveita este concerto da melhor forma. E eu vou continuar. Na verdade, já vou ter contigo, Diogo Pires, porque temos muita coisa para falar. Portanto, mantém-te aí e mantém-te também connosco, a ti que estás no carro, na nossa emissão. Estamos em direto do Rock in Rio Lisboa até à meia-noite.
1: Boa sorte a voltar para cá, porque entretanto eu estou a ver que isto está a ficar cada vez mais compacto, esta fase à frente do palco mundo para o concerto. 11 anos depois da última atuação em Portugal, Linkin Park voltam hoje ao Rock in Rio com esta nova formação, depois de deixarmos a voz de Chester Bennington. Está cá Emily Armstrong com os Linkin Park, vão subir ao palco mundo do Rock in Rio Lisboa. Não tarda nada. Para já, só Sunburn na Mega Hits.
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0: Malta na Mega Hits também, com The Weeknd e Anitta. Olá, Margarida Borrego, bem-vinda.
1: Alô,
0: de volta
1: estou
0: ao
1: de volta.
0: Estúdio.
1: Não sei bem como é que consegui cá chegar, mas eu cheguei.
0: Sim,
1: vivinha.
0: Sim, com um desafio muitíssimo superado de encontrar quem já cá tinha vindo, ver Linkin Park em qualquer uma das outras três atuações deles no Rock in Rio.
1: São mesmo fãs. Eu acho que os fãs de Linkin Park são dos melhores fãs de sempre, porque lá está, cada vez que a banda vem cá, vêm também ver e são, olha... Tem uma coisa que eu gosto muito, que é não criticam quando existe uma alteração ou na banda ou no tipo de músicas que se faz. Eles são fãs da banda e, portanto, concordam com aquilo que os artistas fazem.
0: Se me oferecessem o que lhes ofereceram, também não criticava absolutamente nada. Um bom pastel de nata.
1: Ai, foi tão bom.
0: O que é que aconteceu? Conta-me.
1: Basicamente, eu estive lá, muito bem. Os Linkin Park tiveram uma ação muito especial com os pastéis de Belém, em que basicamente...
0: Quão random, deixa-me só salientar isso.
1: Quando eu vi isto, eu pensei assim, o que é que se está a passar? Basicamente, os primeiros 500 fãs que chegassem aos pastéis de Belém logo pela manhã recebiam um pastel de Belém personalizado com o logo dos Linkin Park e depois também guardanapos personalizados, alguns acessórios. E eu quando cheguei lá pensei assim, se calhar a fila vai ter 200, 300 pessoas, isto vai ser fácil escolher os 500. Eu posso já dizer-te que eu andei muito de Diogo Pires e eu não vi o final
0: quilómetros,
1: da fila.
0: Quilómetros de fila.
1: E estavam pessoas lá desde as 5 da manhã, o que é surreal. Eu gostei muito desta
0: A minha questão é,
1: ação.
0: Quão doloroso é depois comer esse pastel de nata? Porque imagina-te numa fila durante tantas horas... Para depois comeres o pastel de nata, eu emoldurava.
1: Não, mas depois tinham vários acessórios relacionados com a banda.
0: Pronto, olha, vá.
1: Agora trazem tudo para aqui. E encontram-se uns com os outros.
0: Claro que sim.
1: Olha, também foste.
0: Linkin Park são os headliners hoje. Estão quase a subir ao palco mundo desta edição do Rock in Rio Lisboa. A Mega Hits está cá. E é daqui que ouvimos Tyla com Zara Larsson.
2: E tenho...

0: Ontem foi o dia de Katy Perry no Rock in Rio Lisboa, mas temos todo um Rock in Rio a dizer-nos Baby, you're a firework neste momento, porque fogo de artifício à nossa frente.
1: Muitos foguetes, tanta luz, parece o aeroporto.
0: Só querias revisitar esse
1: Só queria dizer isto. Oh, está incrível, o céu está lindo, cheio de foguetes.
0: Nós estamos em direto do Rock in Rio.

0: Bad Bunny na Mega Hits, com devido tirar mais fotos se estiveres no recinto do Rock in Rio. Claramente não me estás a ouvir, mas sim, tira várias fotos neste momento, até porque estamos prestes a presenciar um grande concerto Linkin Park. Deixa de falar de repente. Um grande concerto no palco mundo do Rock in Rio. Linkin Park estão quase a subir a palco. No palco Superbock estiveram a atuar os Hoobastank, que são só assim ídolos para Margarida Borrego, que estava aqui a cantar The Reason.
1: And the reason is... Para quem não sabe, primeiro não vou cantar, porque coitadinhas das pessoas que estão no carro a ouvir-nos.
0: Nós agradecemos.
1: Segundo, para ti que não te estás a relembrar desta música, é nada mais, nada menos do que o hino de Ana Luísa e Simão dos Morangos com Açúcar 2. Eu chorei tanto a ouvir esta música. Eu acho que, na verdade, foi o primeiro heartbreak que todos nós vivemos antes dos nossos.
0: Esta música este e motocross. Heartbreak. De repente, muita coisa, não é? Muito nostálgico tudo isto.
1: Olha, a quantidade de escolas, de motos, que nesse ano dispararam, nem é bonito.
0: Entretanto, tu não estás aqui ao meu lado, mas não estás muito longe. Estás na nossa varanda, não é? Na nossa VIP lounge, na nossa varanda.
1: Verdade. Olha, estás cheia de pessoas, cheia de convidados.
0: Eu estou até a perder, Margarida. Estou-te a perder. Estou-te a perder, não sei como. É que eu estou a olhar para ti...
1: Isto, estás-me a perder, já me ganhaste.
0: Já te ganhei outra vez. Conta-me lá, onde é que te mandas e com quem estás?
1: Olha, eu estou aqui com a Carolina, que é uma grande festivaleira, ouvi dizer, é ou não, Carolina?
2: É verdade. Segundo dia consecutivo aqui no Rock in Rio, está espetacular.
1: Eu estou a sentir que vens às quatro noites.
2: Pois não sei, vou tentar. Eu não queria nada, mas se calhar vai ter de ser.
1: Diz-me uma coisa, como é que tem sido estes dois dias? Como é que foi ontem? Qual é o teu feedback dos concertos? Como é que está a ser hoje este ambiente? Muito calor, mas um ambiente incrível que compensa.
2: Muito calor, é verdade, durante o dia muito calor, à noite muito frio, portanto tragam casacos quem vier. Os espetáculos estão incríveis. Ontem Kalema foi espetacular, Pedro Sampaio espetacular, Katy Perry espetacular. Agora estou à espera dos Linkin Park que vão quase começar. Mas, por acaso, hoje, surpreendentemente, até está calor.
1: É verdade. Agora, sim, à noite, está muito calor.
2: Mas para as próximas noites, acho que vai ser preciso um casaquinho.
1: Muito bem. Olha, os Linkin Park estão, neste momento, a subir ao palco. Pelo menos eu já estou a ouvir aqui algumas coisinhas. Portanto, Diogo, vou-me reaproximar de ti para ver este concerto.
0: Deixa a Carolina ir, porque senão ela perde este primeiro concerto. Aliás, este quarto concerto de Linkin Park no Rock in Rio, Lisboa, na Mega Hits.

0: melhor música nova de Blue Eye. Estamos em direto do Rock in Rio Lisboa e estamos em contagem decrescente, porque neste momento no Palco Mundo estão 3 minutos e 50 a contar no relógio. Faltam 3 minutos e 50 para Linkin Park.
1: O primeiro dia completamente esgotado. Foi logo o dia que esgotou. Minutos depois, eu acho que a bilheteira já estava emparada de pessoas e de fãs para comprar o bilhete.
0: Empanada é um termo técnico que estamos a usar aqui.
1: Empanada. Eu gosto deste termo, não gostas?
0: Eu acho maravilhoso.
1: Olha, posso já dizer-te que sabes o que é que também houve? Muita gente na fila para comprar bilhete só para ver Bárbara Bandeira. Ela que já tinha estado, aliás, no Rock in Rio em 2017. Há 2 anos também esteve no Rock in Rio. Foi convidada de Vague. Eu estive presente e foi 10 de 10. E pelos vistos, voltou, mas para falar com a Maggie Hitz também.
0: Teve uma conversa ontem com a Carolina Gama. Vamos ouvir o que é que elas conversaram as duas, porque somos muito cuscos.
1: É verdade.
2: Olá, Bárbara. Olá. A última vez que tu estiveste aqui, tinhas 17 anos, atuaste no Digital Stage. Qual é que sentes que foi o maior ponto de viragem da tua carreira?
3: Nos últimos anos muita coisa tem acontecido. A minha carreira mudou a partir do momento em que eu também amadureci e passei de menina a mulher. E este processo tem sido muito bonito.
2: Quando é que tu sentiste que Lusa precisava mesmo de existir?
3: Depois do Finda e de tantas canções que correram super bem, não me apeteceu fazer uma coisa só porque sim. Eu acho que tenho tentado ser uma artista que tem algum tipo de relevância cultural e, portanto, esse é o objetivo da Lusa também.
2: Há uma frase tua que eu gosto muito, que tu dizes: temos de contrariar esta tendência de achar que não somos extraordinários. Porquê é que tu achas que os portugueses têm um bocadinho de dificuldade em dar valor ao que é nosso?
3: Às vezes somos demasiado modestos e somos efetivamente um país pequeno, mas quanto mais eu viajo e quanto mais conheço artistas e profissionais da área noutros países, mais percebo que nós fazemos muito com muito pouco. E isso é muito bonito de se ver e, portanto, acho que Portugal, os portugueses no geral, deviam se dar mais crédito.
2: Eu vi também uma conversa tua com a Carminho e vocês estavam a falar do que é importante para ser artista e falaram de uma palavra: urgência. Uhum. Tu sentes que a urgência é o que difere quem está a fazer música de quem está a construir uma carreira?
3: Não basta gostar de música. Eu amo música, sou obcecada por música, mas existe aqui um fator diferenciador que é: eu não consigo não fazer música. Mesmo que de hoje para amanhã a minha carreira acabe por alguma razão, eu vou continuar a fazer música.
2: Independentemente.
3: E é mesmo urgente para mim, é terapêutico.
2: Falar em colaborações especiais, temos falado da tua colaboração com a Amália Rodrigues neste último álbum.
3: Olha, eu tive 100% consciência da responsabilidade que era, tive alguns meses para absorver isso também. A verdade é que a canção tem sido muito bem recebida.
2: A tua avó e a tua bisavó cantavam-te muito, né, às paredes, confesso. Qual é o teu fado preferido? É esse, da Amália?
3: É capaz de ser, sim. Okay. Mas é por uma questão de me lembrar da minha bisavó e da emoção e da nostalgia, sim.
2: Depois desta colaboração com a Amália, de todo o universo que tu construíste com o Lusa, qual é que é o próximo sonho?
3: O Lusa ainda está a acontecer e dentro do Lusa existem pelo menos mais dois capítulos que estão por concretizar e que eu acho que me vão trazer coisas diferentes. E estou mesmo muito entusiasmada com este projeto, porque a cada ano eu proponho-me a fazer uma coisa que nunca fiz e sinto que me tem enriquecido muito enquanto pessoa também. Portanto, acho que o sonho vai continuar agora no Lusa.
2: Obrigada.
0: É isso mesmo. Lusa Ato 2 é o álbum que Bárbara Bandeira lançou no início deste ano. Tem muitas histórias encapsuladas e, claro, elas falaram muito sobre isto. Bárbara Bandeira e Carolina Gama à conversa no nosso Instagram.
1: É verdade. Tens tudo disponível nas nossas redes sociais. Podes passar por lá para ver a entrevista completa. Entretanto, faltam 20 segundos para o concerto de Linkin Park começar e já não há espaço no chão.
0: O countdown continua no Palco Mundo. Agora 13, 12, é ano novo.
1: Vamos
0: quase
1: fazer.
0: Estamos quase em pleno ano
1: novo.
0: Eu
1: quero muito fazer esta contagem. Estou a brincar, não vamos fazer.
0: Sabem que agora faltam 5 segundos.
1: 4.
0: Para o quarto concerto de Linkin Park no Rock in Rio Lisboa. Vai acontecer agora. Entretanto, tenho a certeza que vai acontecer também coreografia neste estúdio.
1: Olha, elas também porque... podiam vir. Cat Sai, posso-te já dizer.
0: É
1: outra de borla.
0: Exato,
1: eu sou toda a borlas.
0: Cat Sai.

0: Plutónio na Mega Hits, em direto do Rock in Rio Lisboa 2026. Para cá não sabes em quem é que estamos também.
1: Só para recordar, já temos os Linkin Park no palco mundo do Rock in Rio Lisboa. Eu fiquei especada a olhar para eles.
0: Pois foi, estavas meio hipnotizada com o olhar da Emily em palco.
1: Olha, nós temos aqui, para ti que não tens contexto, nós temos aqui um pequeno ecrã no nosso estúdio para estarmos a parte de tudo aquilo que está a acontecer no palco.
0: Como
1: mundo.
0: Se o palco mundo não estivesse literalmente
1: Exato,
0: à nossa
1: como
0: frente.
1: Como se o palco mundo não estivesse
0: não bastasse,
1: à nossa frente.
0: Aqui um...
1: E pá, esta banda é inacreditável, a vibe que eles trazem a palco. Não precisam de muita coisa, sabes? Eles vêm vestidos, umas t-shirts, umas calças e assim que abrem a boca, meu Deus do céu, é completamente hipnotizante.
0: É arte. Entretanto, estávamos aqui a ouvir Plutónio e estávamos aqui a lembrar-nos de uma coisa. Sabes aquele teu amigo que volta e meia, do nada, está a passar perto da tua casa e diz: olha, vou jantar aí. E depois de repente leva-te à loucura porque tens tudo desarrumado. É uma chatice.
1: É uma chatice, mas
0: contudo,
1: foi exatamente
0: nós somos muito arrumadinhos. Não é?
1: Nós somos muito arrumadinhos. Foi exatamente isto que nos aconteceu hoje com o Plutónio. Basicamente, acabámos de saber que ele amanhã vai estar com o Snooze a partir das 9 da manhã e posso já dizer-te que vai trazer-nos um anúncio muito interessante. Portanto, é ficar ligado à Mega Hits, ao Snooze a partir das 6:30, obviamente, mas com o Plutónio a partir das 9 da manhã. Acredita que vais gostar muito desta novidade.
0: E assim que se incendeia um WhatsApp, porque de repente recebemos esta mensagem de Plutónio: malta, amanhã às 9.
1: Estou aí. Recebam-me com um pequeno almoço, mentira, eu
0: garantam
1: não disse isto.
0: Garantam que a cama está feita. Contudo, não prometemos nada, que isso não é connosco. Amanhã às 9, novidades com o Plutónio no Snooze da Mega Hits. Entretanto, Google com Souls também, Jamaica.

0: Something I want to talk about. Madonna com Sabrina Carpenter na Mega Hits e música nova também, Bring Your Love. Nós estamos.
1: Outras duas Adelainas. Olha, outra de Borla. É que claro. Eu sou toda a destes. Claro, Roberta Medina, devia-me ouvir mais.
0: Ficam aqui mais dois nomes para.
1: Olha, já fechei um dia.
0: Sim.
1: Estás a ver?
0: E sabemos que elas se encontram muito bem em palco, porque vimos Coachella. O Coachella deste ano.
1: É verdade.
0: Entretanto, estamos também aqui à frente a observar, porque estamos, lá está, de queixo caído, estamos só a observar aquilo que está a acontecer no palco mundo do Rock in Rio Lisboa.
1: Olha, e vou mesmo ser sincera aqui, eu não estava à espera, eu nunca tinha visto Linkin Park ao vivo. Eu gosto de muitas das músicas, não sou a maior fã. E olho para mim e de repente estou especada a olhar para o palco mundo com grande atuação. Esta banda é inacreditável. E por isso mesmo, para ti que estás no carro e ainda não garantiste as tuas entradas no próximo fim de semana, vem, porque podes te surpreender muitas vezes, mesmo que por vezes, se calhar, olha, sou fã de Central Cee e não sou de Rema. Vais-te surpreender.
0: Olha, eu fiz-me fã de Linkin Park em 2014, a ver este concerto, aquele que eles deram, claro, em 2014, na televisão.
1: Estás a ver?
0: E assim, de repente.
1: E ao vivo não é melhor?
0: Claro.
1: Estás a ver?
0: Claro. Contudo,
1: Achas que as pessoas devem ficar a ver pela televisão?
0: Eu vou levar comigo a FOMO de não ter estado no concerto de 2014.
1: Já ouvi dizer que foi muito bom.
0: Foi incrível. Entretanto, incríveis também têm sido os concertos este fim de semana. Primeiro fim de semana de Rock in Rio Lisboa. Fala-me do que aconteceu ontem.
1: Olha, ontem foi um dia inacreditável, porque tivemos aqui misturas de várias nacionalidades. Começámos às 5 da tarde no Palco Mundo com o Escalema. Se bem que o nosso Zé Vida e a nossa Matilde de Prata já tinham andado pelo Digital Stage com uma emissão em direto de Cala-te Boca, e ouvi dizer que Zé Vida também andou a fazer ali um DJ set. Foi depois, então, às 5 da tarde que os Calema subiram até ao Palco Mundo, abriram o Palco Mundo desta edição do Rock in Rio Lisboa com um grande concerto. Depois Pedro Sampaio, Charlie Puth e Katy Perry. Foi um 10 de 10 aquele dia.
0: E entretanto sabemos que tudo aquilo que aconteceu a seguir está nas histórias de toda a gente, stories por todo o lado. Aquilo que aconteceu ontem vai acontecer o mesmo hoje, de certeza absoluta. Depois deste concerto, como não, não é? Hoje, Grandson, Pretty Reckless, Cypress Hill e agora Linkin Park no Palco Mundo do Rock in Rio Lisboa. O primeiro fim de semana está esgotadíssimo. O próximo tem bilhetes que podem, algum deles, ser teu.
1: Ai, por favor, vem, vai ser tão bom. Eu, olha, já estou à espera que chegue sábado.
0: Meu Deus, a espera por antecipação. Não queremos nada disso. Compra o teu bilhete e encontramos-nos aqui no próximo fim de semana. 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Agora Disco Line, Zita e Nascei. 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

0: Sinner Johnny na Mega Hits, com Predestinado, é música nova. Agora que faltam 10 minutos para a meia-noite.
1: E o que significa que estamos a chegar ao final deste Rock in Rio Lisboa.
0: Estamos claramente a sofrer por antecipação.
1: É verdade, há festinha da boa a partir do próximo sábado, o segundo fim de semana.
0: É isso que tens no teu calendário, festinha.
1: Sim,
0: da boa.
1: Festinha muito
0: no
1: boa. O que é que nós temos no dia 27 de junho?
0: Temos um Legends Day com Rod Stewart como headliner. Também Cyndi Lauper, Shaggy, Four Non Blondes. Vai ser nostálgico, seguramente.
1: O último dia do Rock in Rio Lisboa é assegurado por Matuê, Rema, Central Cee, e vamos terminar com o grande 21 Savage. Junta-te a nós nesta grande festa que é o Rock in Rio Lisboa.
0: Entretanto, amanhã fazemos a festa mais cedinho também, às 9 da manhã.
1: É verdade.
0: Em direto no Snooze.
1: Em direto no Snooze. Ouvi dizer que vamos ter um convidado muito especial, Plutónio, a partir das 9 da manhã.
0: Que é assim, surpreende. Ele mandou mensagem para o nosso WhatsApp. Malta, amanhã às 9.
1: Aparece aí, tem um pequeno almoço para mim. Foi quase isto que ele
0: temos
1: disse.
0: Temos que aprender o que é que está na ementa de Plutónio.
1: Exatamente. Se calhar 968-689-229.
0: Pode parecer polémico, mas eu acho que a resposta a esta pergunta amanhã às 9 chegará.
1: Mas eu gostava que elas amanhã chegassem ao programa e tivessem só respostas destas, sem contexto.
0: Exatamente. Faz isso. WhatsApp Mega Hits 968-689-229. Foi para lá que o Plutónio mandou mensagem, de resto também. Amanhã às 9, acontece tudo no Snooze. Vem aí música de Harry Styles também. Bom fim de semana.
1: Beijo!
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